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em 2005, lembra? Será? Olha, preciso dar uma parada boa pra tentar puxar da memória o que eu fazia em 2005. Naquele ano, Star Wars, A Vingança dos Sith chegava aos cinemas. E também, naquele ano, em 2005, foi publicado o primeiro vídeo no YouTube. Eu tô, assim, chocada. Minha marrota que eu tô passada, sério.

0: Rádio Disney é tudo com o Linkin Park.
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0: Então, já pensou em morar num lugar assim onde o transporte funciona, a cidade respira bem, os serviços públicos ajudam de verdade no dia a dia? A Economy Intelligence Unit divulgou o novo ranking das melhores cidades do mundo para viver. Copenhague, na Dinamarca, ficou no topo pelo segundo ano seguido. O levantamento analisa 173 cidades e leva em conta saúde, educação, infraestrutura, estabilidade, cultura e meio ambiente. No top 10, Viena, Melbourne, Sydney, Zurique, Genebra, Osaka, Adelaide, Vancouver e Tóquio. O Brasil ficou fora dessa lista e o Rio de Janeiro foi a cidade brasileira mais bem colocada, na posição 108. Curioso, né?
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rádio, dizendo tudo com Nadalte, vocais, Gwen Stefani, Don't Speak, sucessão dos anos 90 e a gente matando essa saudade aqui no Clássicos, que delícia! É uma viagem no tempo, né? De segunda a sexta você curte aqui na programação da Rádio Disney e em breve teremos novidades aí nas sextas-feiras, não posso dar spoiler, mas Clássicos tá aqui pra você curtir essa viagem e voltar no tempo, né? É bom demais. E deixa eu mandar beijo pra quem tá com a gente, Nicole, quem mais? Carlos, da Bahia, só hoje, essa é perfeita, acabou de rolar, né? Com o Jota Quest, melhor rádio, obrigada pelo carinho, queridão. É, boa noite, Rádio Disney, olha eu, sintonizado, que rádio maravilhosa, manda um salve pra nós aqui no interior, cidade de Coroados. Aqui quem fala é Paulo César, ouvindo, tava curtindo Nickelback, que rolou também, é aquele som pra matar a saudade, muito que bem. Verinha, tá com a gente também, um beijo, sua linda. Luiz Felipe, curtindo a Rádio Disney, Veraldo.

0: 9130, o DDD é o 11, tá? Você de qualquer canto do Brasil ou do mundo, pode mandar, que a gente adora. 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Passageiro 5 estrelas, pega a dica porque nesta quarta ele estará ali, ó, nas redondezas da Zona Sul. Suzana e Serginho dão mais dicas de manhã, Rodrigão também, para que você fique ali, ó, sabe? Bem próximo do nosso passageiro 5 estrelas e quem sabe você não vai ser o contemplado ou contemplada da corrida premiada, vai levar voucher combustível. Entramos no seu carro, tá lá curtindo a Rádio Disney, já ganhou.
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1: É isso mesmo, vambora, porque agora é você que decide. 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
2: Boa noite, Rádio Disney. Boa noite, Ivan Nunes. Aqui é a Nicole da Zona Leste e eu queria ouvir do LS Jake Sem Radar. 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

0: parte aí da nossa história. É só chegar junto, tá bom? Aliás, cada dia mais gente chegando com a Rádio Disney. Que delícia! Seja muito bem-vindo. Tá no site, tá no aplicativo, tá no Disney Plus, no Bom e Velho Radinho. E aí eu vou aproveitar e mandar um beijo pra ela, que eu achei que deu uma ostentada aqui com essa fala, mas ela não tá errada, não. Oiê, Rádio Disney, me chamo Laura, estou em Maceió, entendeu? Calor, brisa e tudo mais, escutando vocês na praia com a brisa da maré nessas férias. Ai, meu Deus, não faz, olha, não faz isso com a gente, tá, Laurinha? Aí ela disse, vocês ficaram comigo todos os dias, estou muito feliz pela Rádio Disney, que linda você. Beijo, sua fofa. É, a Flávio, Passo Fundo, Rio Grande do Sul, curtindo a Rádio Disney, programação espetacular do Clássicos. Obrigada demais pelo carinho de norte a sul. 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
0: Rádio Disney 115, boa noite. E aí, como é que você tá? Já mandou o seu nominho aqui no nosso WhatsApp pra concorrer a ingresso

0: Rádio Disney é tudo com Queen, Under Pressure.
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0: Anos 80, mais especificamente 81, você já era nascido? Amiguinha aqui ainda não era nascida não, não era nenhum projeto, tá? Nasci em 84, e você? Aqui a gente revela a idade, tá tudo certo. 81, que ano, hein? Aliás, que década, né? Década de 80, que safra da música internacional, nacional. Em 1981, vamos lá, o SBT estreava na TV brasileira após o discurso do Silvio Santos. No mesmo ano, nasciam as cantoras Britney Spears e Beyoncé, essas divas maravilhosas que, o quê? Cresceram com sons dos anos 80, anos 90. Não é à toa, né? Não é à toa. Bom, vamos lá, mandar beijão pra quem tá com a gente. Marcelinha, de

0: Marcelinha, ó, coraçãozinho pra você. Tô deitadinha no sofá, só curtindo, lembrando de maravilhas que vivi. Ai, que viagem boa, é sobre isso, tá? Boa noite, Rádio Disney, sempre a melhor rádio da madrugada toda, sintonia total, Márcio. Fala, Márcio, queridão. Oi, Ivan, boa noite, aqui é a Nicole, diretamente de Manaus. Ouço todas as noites a Rádio Disney, faço as minhas bebês dormirem, ouvindo a melhor música, o melhor da música. Toca aí na sua estante da Pitty. Minha filha Jade, de 4 anos, adora ouvir. Ó, que tem o quadro Manda Teu Clássico. Rola na primeira hora do Clássicos Rádio Disney. Amanhã você participa de novo, tá?
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0: Rádio Disney é tudo com a nostalgia de Paramore, The Only Exception.
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0: E se um conselho mudasse uma história que você ia contar pra vida inteira? Calma que eu explico. Presta atenção. Foi isso que Mick Jagger revelou. Ele nunca conheceu, sabe quem? Elvis Presley. Sabe por quê? A fofoca. Porque ouviu de John Lennon que era melhor não chegar perto dos próprios ídolos. Anos depois, o vocalista dos Rolling Stones disse que se arrependeu e chamou a decisão de grande bobagem. O mais curioso é que Paul McCartney teve a experiência oposta. Conheceu Elvis e disse que o astro foi simpático, agradável e nada decepcionante. Aí fica aquela pergunta, né? Será que vale a pena conhecer seu ídolo? Porque tem aquela parada também da gente idealizar, né? Aí a gente vai lá, idealiza, aí o artista não é como a gente idealizou, aí a culpa não é do coitado, a culpa é nossa que idealizou errado, né não? O que você acha?
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1: E o clima de férias tá como? A criançada, os shoppings estão acordando, arrumando a cama, ajudando a fazer a mesa, eu tenho certeza. Tênis no lugar, não tá? Tá tudo organizado, não tá? Que bom, que boa notícia. Bom, ó, clima de férias Rádio Disney é assim. 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

0: Você ganhou, queridão. 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Às 10 da noite, então tá todo mundo convidado. E é isso. 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
0: 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E a

Vai também curtir ao ar livre, né? Vitamina D no inverno, a gente fica menos no sol e é tão importante, né? Aproveita, família no parque, é tudo de bom. 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

0: chegar.
1: A gente segue junto nessa madrugada.
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1: Deixa comigo. Bom, vamos falar de Simaria. Ela dá sinais de que se prepara, né, para voltar aos palcos em carreira solo sem a Simone. O desafio é grande. Depois do fim da dupla em 2022, Simone embalou hits e se firmou sozinha. Já a Simaria ficou mais tempo longe dos holofotes. Isso pesa no mercado que pede novidade o tempo todo, né? Agora a expectativa é ver se ela vai conseguir se reconectar com o público. Eu acredito que sim. Ela é muito carismática, é talentosa. E também é importante encontrar a música certa para marcar essa nova fase. Mas, ó, tô apostando minhas fichas, tá? Virou marco no cinema. A cinebiografia de Michael Jackson passou de $1 bilhão nas bilheterias do mundo e se tornou a primeira do gênero a chegar a esse resultado. Com Jafar Jackson no papel principal, o filme mostra a trajetória do rei do pop e superou títulos como Bohemian Rhapsody e Oppenheimer. O sucesso foi tão grande que a expectativa tá grande pela continuação. Ela confirmou que a segunda parte do álbum Equilibrium chega ainda em julho. É agora, mês de julho. O anúncio foi feito durante um show no Rio e a cantora já deixou os fãs no clima da nova fase, né? Nas últimas semanas, ela vinha publicando prévias de faixas inéditas e aumentando a expectativa. Por enquanto, ainda não há data exata nem lista de músicas, mas a promessa é de mais novidades aí nos próximos dias e a gente vem te contar.
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rapaz aqui. Ô, querido, a Mauri tá aqui, ó, curtindo a Rádio Disney. Franci Leide também tá junto com a gente. Salve, salve. Érica, beijão pra você. Obrigada por estar com a Rádio Disney. Andresa também tá ligadinha. Wellington. É, Alexandre, Jairo, Everton, beijo, beijo. Aí, Michel, você tá bem, querido? E a bonita da Nicole. Muita gente na madrugada, Rádio Disney, acordada, ouvindo as músicas, inclusive agora mesmo. Recebi uma mensagem da Fofura. Oi, Vlad

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Rádio Disney é tudo. Um segundo de silêncio pra gente, ó, degustar a Linda Perry cantando WhatsApp no Fernão Blondes. Que musicão, não é mesmo, minha gente maravilhosa? 1h21, madrugada, Rádio Disney. Que bom que você tá aí. Um beijo pra Larinha. Eu vou falar baixo porque é hora de criança tá dormindo, né, Larinha? Mas ela tá ouvindo a Rádio Disney. Então, Lara, um beijinho pra você. Luiz Felipe, e aí, você tá bom, queridão? Valeu demais, tá curtindo a Rádio Disney. Olá, Rádio Disney de férias. Gente, vocês são tudo doido, né? De férias e reformando a casa.

adoro. Uma das coisas que eu sou viciada, ficar vendo reforma de casa e receita que eu nunca vou fazer, né? Na internet. E atividade física também. Tenho lá 75 pastas. Não abro nenhuma.

0: salve! Jenny, boa noite, Rádio Disney. Jennifer, estou curtindo a Rádio Disney aqui da minha Alexa nessa noite fria de São Paulo. 13 graus nesse momento, frio mesmo. Eu não vejo a hora de bater 25 graus de novo. Estou com saudade do calor. Pronto, falei. E é isso, você, Vladimir, que gosta da temperatura ali perto do zero, sei não, hein? Você tá aí, ó, meio... Como é que é? Birulembe das ideias.
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0: por você.
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0: Atenção para quem quer faculdade com ajuda no bolso. As inscrições do FIES do segundo semestre começaram nesta terça, tá? E o prazo é curto, vai só até sexta-feira, dia 17, pelo portal Acesso Único. Nessa edição serão quase 45 mil vagas e metade delas vai para o FIES Social. Para participar é preciso ter feito o Enem desde 2010. Ter média de pelo menos 450 pontos, redação acima de zero e renda familiar de até 3 salários mínimos por pessoa. No FIES Social, a renda tem que ser de até 0,5 salário mínimo por pessoa e o nome precisa estar no Cade Único. O resultado sai em 30 de julho. Se liga nesse prazo e manda essa informação para quem está sonhando com a faculdade. Até sexta, dia 17, no portal Acesso Único, tá bom?
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0: Rádio Disney 1:38, boa madrugada. Vanunes na área te fazendo companhia. E se puder, aumenta o som que a música é boa, viu? Vai por mim, vai por mim. 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

0: mas não sem antes te lembrar, motorista querido, que, ó, nosso passageiro 5 estrelas estará onde nesta quarta-feira? Zona Sul. Então fique ligado, Zona Sul. E ó, Serginho e Suzana vão dar mais dicas, Rodrigão também na parte da manhã. Fica aí, ó, bota alguém de plantão pra pegar as dicas pra você ficar próximo. Corrida premiada, tem voucher combustível pra você, motorista. Claro, tem que estar ouvindo a Rádio Disney, hein? Ah, entrou no carro, o passageiro, o rádio tava ligado. Perdeu. Se não tá ligado, já perdeu. Então tem que estar ligado e tá ouvindo a Rádio Disney. Beleza? Outra coisa importante é falar do tempo, como é que fica essa friaca nesta quarta-feira. Fica ok, tá? Sol com diminuição de nuvens de manhã, tarde ensolarada, noite de céu limpo, mas a temperatura mínima 9, máxima 21 graus, sensação térmica 9,15. Então assim, é levar casaco mesmo, tá bom? E quando tiver um tempinho, dá uma paradinha ali, uns 10, 15 minutinhos no sol, faz a vitamina D acontecer. E claro, a vitamina D de Rádio Disney, você vai sintonizar aqui nos 91.3. Combinadinho assim? Sua quarta vai ser assim, tudo igual a Rádio Disney. Um beijo pra você.
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1: 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É, eu sempre falo, né? A gente é meio ser da madrugada, né? A gente vai junto até às 5 da manhã.

Boa noite, boa madrugada. Tô imaginando você aí no trabalho, no trânsito. Que trânsito, né? Essa hora não tem trânsito. Você tá aí rodando pelas cidades, essas ruas vazias. Bem, uma boa hora pra ouvir essa daqui, ó. Rádio Jesus.

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0: ouve essa, né? Rádio Disney é tudo. Aqui Júlia Almeida. Daqui a pouco a gente volta com mais músicas. 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

Boa noite, boa madrugada, bom dia, como você preferir, sabe por quê? Estamos aqui na madrugada Rádio Disney até às 5 da manhã e você fazendo companhia, trabalhando, em casa, com insônia. Fica junto comigo.

Boa noite, boa madrugada. Você tá comigo aqui na Rádio Disney. Espero que seu dia tenha sido legal. E agora eu sei que você tá aí pelas ruas de São Paulo, dando carona pra Rádio Disney. Adoro isso. Rádio Disney é tudo. 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

E aí, ser da madrugada, como é que você tá? Nós somos seres da madrugada, né? Eu e você. Você daí, trabalhando, com insônia, ou apenas ouvindo a Rádio Disney nessa hora tranquila? Fica comigo até às 5 da manhã.

Tinha da semana, dia 15 de julho de 2026 e metade do mês também. Bora lá, pra mais um dia com um pouquinho de frio. Tá com quantas blusas aí, hein? E esse sono, foi difícil pra acordar nesse frio? Bora lá, time da manhã, pra esse trabalho? Vamos que vamos, lado a lado aqui. Tô com você então, 943-99-9130. Eu sou o Serginho, já me manda aquele alusão, me manda aquele bom dia. Quero falar seu nome já já, tô te esperando aqui, hein? Bora nesse frio, time da manhã. Eita que hoje tá... 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

0: Rádio Disney é tudo e é hoje, hein? Hoje saiu o resultado dessa TV de 85 polegadas. Pra você que participou, pra você que colocou o seu palpite pra grande final desse Mundial, qual seleção se enfrenta nessa final? A gente descobre já já quem leva essa televisão. Inclusive, a gente vai mandar entregar, viu? A gente vai mandar entregar na sua casa, porque 85 polegadas é grande. Não dá pra levar no metrô, não dá pra levar no carro. Tem que ser um caminhãozinho, uma caminhonetinha, hein? Então a gente vai mandar entregar pra você. É hoje ainda, é hoje o resultado. Então fica ligado aqui na Rádio Disney e também nas redes sociais da Rádio Disney, arroba Rádio Disney Brasil no nosso Instagram, porque também o resultado sai por lá também, tá bom? Se não segue, já segue a gente no Instagram.
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0: Mas o Disney é tudo, previsão do tempo pra hoje. Eita que ontem fez frio, eita que o casaco tá saindo pra dar rolê essa semana, né? E ó, hoje não vai ser muito diferente não. Sobe um pouco a temperatura em relação a ontem, mas também não esquenta muito não. Hoje, mas pelo menos já sai sol. 21 graus de máxima, tá? Aí a partir de hoje a gente todo dia vai começar com temperatura subir. E aí volta um calorzinho já pro final de semana. Mas hoje ainda aquele ventinho gelado, hein?
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0: 4399-9130, quem começando o dia aqui com a Rádio Disney, Bruninha, amando a programação da Rádio Disney, obrigado Bruninha, beijo pra você, bonita. Quem mais aqui, ó, Fernandinha aqui com a gente também, Rosiane, a Luísa de Guarulhos, beijo Luísa, beijo Guarulhos, quem mais aqui, Roberta de São Caetano do Sul, motorista de aplicativo, dando um rolezão por São Paulo aí, bom trabalho pra você, começou cedo, hein, beijo, viu, quem mais, o Veraldo tá aqui, o Felipe Guilherme tá aqui também, o Santana tá aqui com a gente também, quem mais, Simoninha, beijo Simoninha, Fabi passeando com o cachorro, essa hora, Fabi, acordou o cachorro cedo aí, hein, precisava fazer xixi o cachorro, tá passando frio o cachorro, hein, quem mais aqui, a Tânia tá aqui também, o Wesley, todo mundo começando o dia com a Rádio Disney, bom demais, beijo todo mundo.
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1: Bora lá!

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0: dia!
1: E aí, bom dia, garota alegrona, tá felizona?
0: Bom dia!
1: Hoje você... não perguntei isso, perguntei se você tá felizona, você tá alegrona.
0: Exatamente.
1: Tá?
0: Tá bom,
1: vem com a blusa do Mickey. Hoje você tem que me dar parabéns.
0: Por quê?
1: É dia do homem hoje, tá bom?
0: Parabéns.
1: Obrigado.
0: Congratulations.
1: Muito obrigado.
0: Parabéns de novo.
1: Obrigado.
0: Parabéns.
1: Valeu, mais uma vez. Chega, já tá bom. Já deu. Prefiro minha parte de presente agora.
0: Tá.
1: Dia Nacional do Pecuarista, Dia Mundial das Habilidades dos Jovens. Os jovens que sabem fazer coisas que ajudam nós. Parabéns, pai.
0: Parabéns.
1: Tá bom?
0: Você é jovem ainda. Jovem ainda.
1: Amanhã, velho será. Se o coração... já não lembro
0: a
1: já.
0: A juventude nunca morrerá.
1: Ó, hoje sai essa TV, hein, garota?
0: Hoje
1: sai essa TV, hein?
0: E aí, quem será que vai levar, hein?
1: Nem eu, nem você.
0: Né?
1: Só eu posso afirmar com 100% de clareza.
0: Com clareza também
1: acho.
0: Isso daí é.
1: Então vamos pra Moana, que isso aí a gente consegue ir.
0: Isso daí dá pra...
1: E vai com a dubladora ainda, que a dubladora do filme estará presente.
0: Exatamente. E além de tudo...
1: Dubladora da Moana ainda, hein?
0: Você vai levar quem você quiser, vai ter pipoca, vai ter refri, tudo na faixa.
1: 4 ingressos ainda.
0: 4, bora lá.
1: Sessão
0: então
1: exclusiva de Moana pra você. Volando!
0: 943-99-9130.
1: Ai, meu Deus, que alegria.

0: Brasa às 6h09.
1: E aí? Você viu? Você viu?
0: Você viu, garota?
2: O que?
0: Não deu para o croissant.
2: Pois é, eu avisei.
0: O croissant parou no caminho, quem diria, todo mundo. Ontem eu fui lá na ESPN gravar com a galera da ESPN. Todo mundo cravou que seria a França que levaria o jogo.
2: Mas eu falei que a gente fez até um vídeo que tava no Instagram, né? Aqui da Rádio Disney. E eu falei que ia da Espanha. Falei, eu avisei.
0: Meu, aí você pega a trajetória da Espanha, os números são impressionantes. Eles não perdem um jogo há 40 jogos.
2: Nossa. Não, e só tomaram um gol.
0: Um gol agora nessa Copa. E não,
2: gente,
0: perde há 40 jogos, eles não perdem.
2: Empatou só, mas não perdeu. Um gol. É isso, né?
0: Mas isso é bom, porque eu tava torcendo pro melhor time, porque aí fica mais difícil pra Argentina.
2: É, exatamente.
0: Então,
2: parece que eles estavam preferindo a França, né? Por rivalidade e tal.
0: Eu achei que a França tava jogando muito bonito, jogou realmente muito bonito, pelo que a gente viu. Mas veio uma Espanha e jogou melhor.
2: Exato.
0: Então que vá lá e derrube a Argentina do outro lado.
2: É, mas
0: pronto.
2: Mas eles pegaram times mais fáceis também, a França, até onde chegou.
0: É,
2: aí pegou um mais forte, olha lá.
0: Já se complicou.
2: Já foi de arrasta.
0: A Argentina também vem só de tropeço, jogo difícil e só com time medinho.
2: Quero ver hoje. Opa!
0: Hoje vai ser o quarto da tarde, tô lá junto com o Galvão. Assisti pelo Galvão.
3: Bom dia, Serginho, bom dia, Suzana. Eu perguntei ontem pra minha esposa e pra minhas duas filhas, o que vocês acham da Rádio Disney? As três responderam ao mesmo tempo: Rádio Disney é tudo!
0: Valeu, Valdir! Bom trabalho pra você, irmão. Tamo junto, obrigado.
4: Bom dia, Su. Bom dia, Serginho.
0: Bom dia.
4: O trânsito aqui na região do Presidente Altino, em Osasco.
0: Nossa.
4: Tá tudo tranquilo, tudo fluindo. Maravilha. Me coloca nesse sorteio aí.

0: assistir. Um beijo.
1: Do lado vai sentar a dubladora oficial de Moana aqui no Brasil ainda.
2: Sim, hein? Olá, olá.
1: Daqui a pouco o metrôzinho tá rolando.
2: Indivíduo.
1: Indivíduo. Bom, gostamos assim.
2: Gostamos.
1: Ó. E o post?
2: Que post?
1: Malone.
2: Vou colocar já no Instagram.
1: Já? Ah, é? Isso. Ah, então seu Instagram é qualquer?
2: Eu, Suzana Abreu.
1: O meu é Serginho Bralli, viu? Isso, quando eu tava lá na ESPN, eu mostrei todos os bastidores da ESPN lá.
2: Olá.
1: Serginho Bralli, segue lá. E segue a Suzana, eu, Suzana Abreu.

0: 6:17.
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0: Acordou, ligou, ficou aqui no Despertador de São Paulo. Tudo que você precisa pra começar bem o dia tá aqui e mandando aquela mensagem também, né?
2: Com certeza. E agora o Felipe tá mandando um áudio em comemoração de 8 anos junto com a esposa Bianca. Ô, Bianca, é pra você, sua linda.
3: Olá, meu nome é Felipe, sou do Embu das Artes. E a mensagem que eu vou mandar é pra minha esposa, que a gente completou esse ano 8 anos de casado. E eu quero dizer que eu amo muito ela e agradeço a Deus por esse casamento abençoado. Muito obrigado, minha querida esposa Bianca. Te amo.
0: Casar apaixonado logo cedo, passando frio e com muito amor, hein?
2: Beijo.

0: Sport TV. O resultado é hoje, né,
1: Suzana? Resultado sai hoje.
0: Hoje, quem na parte será? Da tarde.
1: Time da manhã?
0: Ah, com certeza.
1: Com certeza. Você
0: não tem dúvida.
1: Isso eu também acho.
0: Não tenho dúvida.
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1: E o SUS começou a distribuir em todo o Brasil a insulina glargina. É um tipo de ação prolongada que, na maioria dos casos, precisa de apenas uma aplicação por dia. E nessa primeira fase, o tratamento vai atender crianças, adolescentes e idosos que se encaixem nos critérios do Ministério da Saúde. Quem tiver direito deve procurar a UBS mais próxima com a prescrição médica para poder passar por avaliação.
0: E as inscrições para 1.136 vagas do programa Mais Médicos Especialistas seguem abertas até quinta-feira, dia 16. Mais da metade das oportunidades é para cidades do interior. O programa quer reforçar o atendimento de médicos e especialistas no SUS e em regiões prioritárias. As vagas estão divididas entre ampla concorrência, cotas étnico-raciais e pessoas com deficiência.

0: aplicativo.
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0: 16h38. E aí? Você viu? Você viu?
1: Você viu?
2: O quê?
1: O quê? Vários bebezinhos estão sendo registrados como... Adivinha?
0: Neymar.
1: Não.
0: É, vozinha?
1: Não, não. Mais especificamente, 49 bebês em Pernambuco já foram registrados como Haaland.
0: Haaland! Aí sim, o cara humildão dessa Copa, que tem o guaxinim de boneco.
1: Será que vai ser o nome mais registrado?
0: Será que alguém registrou vozinha?
1: Nossa, vozinha aí não, né?
0: Vozinha? Chama o vozinha lá, meu.
1: Um bebê chamado vozinha.
0: Porque vozinha pode ser também de voz pequenininha.
1: É.
0: Vozinha.
1: É, tem uma vozinha.
0: Mas também não vai botar esse apelido. É um apelido, pô.
3: Bom dia, Rádio Disney. Aqui é a Ana do Jardim de Abril. Estou indo aqui pela Avenida Escola Politécnica. Tudo tranquilo e favorável. Serginho, Suzana, um bom dia. Uma quarta-feira abençoada.
0: Você também.
3: Estou voltando de férias, chegando no batente com esse frio que está fazendo em São Paulo. Um beijo, Rádio Disney é tudo.
0: Para ela é uma segunda-feira daquelas, então, e voltando de férias. Voltar já não é tão legal.
1: No frio ainda, ela pegou?
0: Mas pelo menos já voltou na quarta, né? Tirou um mês, então.
4: Bom dia, galera da Rádio Disney. Bom dia, Sul. Bom dia, Serginho.
0: Bom dia.
4: Aqui é Rafael do Parque Novo Mundo.
0: Fala, Rafa.
4: Tô saindo agora pra trabalhar. Estou aqui na Marginal, aqui, sentido Castelo Branco, passando pela ponte Tatuapé.
0: Como é que tá?
4: Por enquanto tá tranquilo o trânsito, hein?
0: Boa.
4: Tá um pouquinho mais carregado aqui na via local, mas na central e na expressa tá andando bem melhor, viu? Mas até na local tá andando bem.
0: Boa.
4: Beleza?
0: Beleza.
4: Coloca nesse sorteio aí. Bom dia, galera. Rádio Disney é tudo.
0: Tudo.
4: Valeu.
0: Final dessa hora, resultado de Moana, hein?
5: Bom dia, Sussu. Bom dia, Serginho. O Hélio do Tatuapé.
0: Fala, meu brother.
5: Eu racho o bico quando eu vejo os stories da Suzana falando as piadas e as caras e bocas que o Serginho faz na mesa. Nossa, eu dou muita risada.
0: Não é fácil.
5: Eu já sigo os dois no Instagram, né? Vocês
1: obrigada.
5: Falaram ontem da tatuagem.
0: Valeu,
5: outra coisa, a França só perdeu ontem.
0: Por quê, meu bom?
5: Porque eu... apostei França e Argentina.
1: Olá.
5: Não, o Hélio não vai ganhar essa TV. Foi isso, foi por isso que eles perderam. Beijo a vocês.
0: Ô, meu querido.
5: Abraço a todos os ouvintes e Rádio Disney é tudo.
0: Eu vou te falar que eu tava junto com você nessa. Eu também apostaria tudo em França e Argentina nessa final.
1: Não, pois é, a gente tava crendo, acreditando.
0: Essa foi a Copa que estragou o bolão de uma galera.
1: Não, no jogo ontem eu falei que a Espanha queria que ganhasse, ganhou, mas na final a gente tava apostando.
0: Estragou bolando
1: uma galera. Mas já que ele gosta da piada, já vou pegar meu celular e vou gravar. Mas eu não vou nem fazer hoje charada. Eu só vou fazer pequeno
0: melhor.
1: Comentário.
0: Não faz nada, não.
1: Não faz nada. Eu só vou dar uma dica. Caso um dia, Serginho, você fique trancado do lado de fora, você tem que conversar com uma fechadura.
0: O que eu tenho que conversar com uma fechadura?
1: Porque comunicação é a chave.
0: Putz, nossa, velho. Nossa, acho que eu prefiro ficar assistindo a parede secando depois de ser pintada.
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0: Tiago York, menos é mais, amém te ver. Rádio Disney é tudo, 6h55. Presentinho saindo, Moana, junto com a dubladora, sentado do seu lado na sessão que a gente mandou fechar pra você. Quem?
1: Ah, é?
0: É.
1: Ah, é? Tá saindo não. Agora?
0: Não, não. Tá não. Saindo meia-noite com a Vanessa, vai anunciar o resultado, mas agora a gente já deixa avisado já.
1: Ah, claro, né? É bom já deixar
0: isso.
1: Avisado.
0: CW,
1: né?
0: Vai falar, ô, tô levando aí.
1: Isso. A Cláudia Teixeira de Amorim, final do telefone 4422.
0: Aê! Ganhou, parabéns! Quatro pessoas, três pessoas mais vocês lá na sessão exclusiva, tá bom? Por nossa conta, pipoca e refri, aquele velho e bom esqueminha que só a gente faz. E manda fechar o cinema.
1: Sim, sim, sim.
0: Mandamos fechar o cinema. Agora, garota.
1: Agora, garota.
0: Sabe o que tá valendo agora?
1: O que tá valendo agora?
0: Sabe o que tá valendo agora?
1: Eu não sei o que tá valendo agora.
0: Quer saber o que tá valendo
1: agora? Eu gostaria de saber o que tá valendo agora.
0: É um pãozinho de queijo, mais do que desejado. A bolsa térmica abriu, achou doce, salgado, pedacinho do sol.
1: Tem queijo mesmo.
0: Manda aquele áudio sapequinha pra gente.
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1: E mais de 4,3 milhões de trabalhadores nascidos em setembro e outubro vão receber o abono do PIS/PASEP hoje, dia 15. Ao todo, serão pagos 5,4 bilhões neste lote. Esse valor, ele varia conforme o tempo trabalhado no ano de 2024. Quem é da iniciativa privada recebe pela Caixa e quem é servidor público pelo Banco do Brasil. E para não perder o prazo, o saque pode ser feito até o dia 30 de dezembro.
0: E o governo aprovou aumento de mistura de etanol na gasolina que passa de 30 para 32%. Pelos próximos 180 dias. A medida quer reduzir a dependência de combustíveis fósseis e aumentar o uso de biocombustível no país. Segundo o governo, a decisão foi baseada em testes que avaliaram o desempenho, consumo e emissões. Na prática, uma mudança que pode impactar o mercado de combustíveis e o dia a dia de quem abastece. Porém, se o carro for só a gasolina, você começa a dar detonada nele.
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0: Bora, time da manhã, porque hoje alguém ganha uma TV de 85 polegadas, hein?
1: Com certeza.

0: já, já.
1: Brown eyes.
0: Isso mesmo.
2: E aí, você viu? Você viu?
0: Olha, Suzana 79, você que é time da manhã, está passando pela Raposo Tavares. Cuidado, Suzana.
3: Por quê?
0: Temos a... Você já falou lá que as câmeras agora têm IA.
3: Tem IA.
0: Sabia que em 3 dias... Esta câmera com
3: esta IA...
0: Já pegou mais de 2.000 infrações em 3 dias de funcionamento.
3: Minha, nosso bolso do brasileiro não. Tá como?
0: E ela pega cinto, ela pega velocidade.
3: Celular,
0: pega licenciamento, pega tudo, viu?
3: Nossa,
0: de tudo.
3: Passou, faz um raio-x completo, né?
0: 3 dias.
3: Que isso?
0: 3 dias, mais de 2.000.
3: Imagina no mês.
0: Não, velho. Opa! Opa, que vai agora.
4: Bom dia, Serginho. Bom dia, Suzana.
3: Serginho,
4: já que você invocou sua voz, também vou invocar a minha.
5: É, mas olha só você, Serginho, você sabe imitar muito bem. Esse rapaz aí que você imitou, que trabalhou comigo.
0: Ah, sim.
5: Tô aqui só pra dizer que
0: obrigado,
5: Rádio Disney é tudo.
0: Não, não discute com o patrão, não.
3: Não
0: é o patrão.
3: Olá,
0: valeu,
3: obrigada,
0: Salomão. Tamo junto,
3: Silvio.
0: Meu querido. Olha a outra.
3: Oi.
0: Minha Nossa Senhora, não faça isso, não.
6: Buenos dias, Serginho.
7: Suzana.
0: Bom dia.
7: Silvio do Morumbi, tudo bem?
0: É o mesmo Silvio, não? É o
3: outro.
6: Tô aqui na Juscelino Kubitschek, indo sentido Belenzinho. O trânsito tá fluindo. É isso. Rádio Disney. É tudo.
0: Valeu, meu.
6: Au revoir. Fans. Bye, bye.
0: Tchau, fans.
6: Hasta luego.
0: Deu. Croissant ficou pelo caminho.
3: Pra falar francês tem que fazer biquê. Então, bye bye. Vou revoar.
0: Nossa senhora, velho, que vocês não viram a fuça que ela fez pra fazer esse bico.
3: Ah, já eu posso.
0: Meu Deus do céu.
3: Vai contar uma piada. Quer agora?
0: Não. Metrô, o pessoal quer pegar metrô.
3: Quer pegar metrô?

0: você está, Serginho? Te pergunta, o metrô responde, ele está com operação normal indivíduo.
1: O que você toma de manhã? Esse colágeno que você está tomando, tem um negócio diferenciado aí no meio, hein? Não é possível que esse colágeno aí, não é?
0: Normal.
1: É cogumelo do sol isso aí que você está...

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0: O bolão de muita gente aí, hein?
1: Muita
0: gente. O palpite de muita gente. Se você colocou lá
1: Argentina
0: e Espanha, tá no jogo ainda. Se você colocou Espanha e Inglaterra, tu tá no jogo ainda.
1: Só.
0: E o é só. Realmente só.
1: Realmente não tem mais opções.
0: Se colocou Brasil.
1: É, Brasil, galera, também foi de arrasta. Quem
0: saiu
1: colocou Brasil,
0: foi. Se alguém botou Cabo Verde, também foi. Ó, mas sai hoje o resultado de 85 polegadas.
1: Sim.
0: Você que vai levar, fique tranquilo que a gente vai mandar entregar. Tá bom? Inclusive, ontem eu fui lá na ESPN, nossos parceiros, e entrevistei lá uma galera, trocando ideia com a galera, falei sobre Mundial, eles deram opiniões dele também. Alguns erraram, alguns acertaram,
1: certo.
0: Viu, inclusive? E o papo completo vai sair no YouTube da Rádio Disney e também no Instagram da Rádio Disney, que é...
1: O nosso Instagram é @RadioDisneyBrasil.
0: Exatamente.
1: Segue lá, que tem vários recortes das entrevistas, tem promoções também que só tem por lá, hein?
0: Exatamente.
1: Então,
0: agora, se você quiser uma prévia do que rolou ontem lá na ESPN, no meu Instagram tem lá o que a gente fez lá com a galera, tá
1: bem
0: bom?
1: Real.
0: É Serginho Brale, B-R-A-L-L-E. O seu, Suzana?
1: Eu, Suzana Abreu.
0: Você fica postando essas piadas que você conta, né?
1: Já, quer alguma agora?
0: Não, pelo amor de Deus.
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1: E aí? Calma.
0: Como é que você tá?
1: Calma, que tá chegando a notícia.
0: Eu gosto é da... Tá, então, igual me falou, não fala nessa coisa.
1: Dinheiro esquecido por brasileiros em bancos caiu para 6,2 bilhões, segundo dados do Banco Central. Desse total, 4,4 bilhões podem ser resgatados por pessoas físicas e 1,8 bilhão por empresas. Para consultar, você basta acessar o sistema de valores a receber com conta gov.br. E a maioria dos valores é baixa, mas ainda vale checar que pode ter um dinheirinho aí te esperando sem você saber. Bom, hein?
0: Diz que mais da metade é 10 reais.
1: 10 reais?
0: Só 10 reais que tem lá.
1: Ah,
0: agora tem gente que tem mais.
1: Agora, aí.
0: As inscrições para o FIES do segundo semestre já começaram e seguem apenas até sexta-feira, dia 17. Ao todo serão oferecidas cerca de 45 mil vagas e metade delas vai para o FIES Social. Para participar é preciso ter feito o Enem a partir de 2010, ter média mínima de 450 pontos e renda familiar dentro das regras do programa. Para quem sonha em entrar na faculdade, uma boa, hein?
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0: Bora, time da manhã, friozinho, sensação térmica de 15 graus nesse momento.
1: E você, time da manhã, participa mandando mensagem 943-99-9130.
0: É tudo!

0: 7h34.
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1: E aí, você viu? Você viu?
2: Você não viu, não?
3: Ai, minha nossa.
2: Não viu, mas muita gente viu, hein?
0: O quê?
2: Harry Styles está entre nós?
0: Já está em terras brazuquitas?
2: Já, e foi visto caminhando pelo Parque Ibirapuera.
0: Olá, já meteu um fitness, já foi dar um rolezão, daqui a pouco vai comer feijoada, aposto.
2: Já, com certeza.
0: Quarta-feira hoje?
2: Hoje, quarta-feira, será que vai?
0: Feijoada.
2: Tava lá fazendo uma caminhadinha básica e o pessoal conseguiu flagrar ele, hein? Tava lá, ó, andando
0: lá,
2: no parque.
0: O Harry.
2: No Ibirapuera,
0: lá,
2: hein?
0: Lá. Quanto tempo faz você andar uma caminhada no Ibirapuera?
2: Ah,
0: é gostoso
2: faz
0: dar rolê lá.
2: Tempo. É
0: alugar
2: gostoso,
0: bike,
2: eu gosto.
0: É, então, botar a pata na grama.
2: É bom andar de patins também.
0: Botar a pata na grama e ver os patos.
2: Os patos?
0: Porque tem um monte de pato lá.
2: Tem bastante animaizinho.
0: Eu sempre quero pegar um pato no colo, mas não pode pegar um pato no colo.
2: Que isso? Mas não pode? Vai isso. Pegar pato no...
0: Poderia pegar, mas o complicado é que o pato fede, né?
2: Vamos lá no parque, aí a gente tenta pegar o pato
0: fede. E ele fica.
2: Você tirar uma foto.
0: O pato não é
2: brincadeira. Pode não, garoto.
0: O pato não é brincadeira, o pato não. Uma vez quando eu era moleque, um pato correu atrás de mim. Fui querer, porque eu sempre gostei de animal, porque eu tava na fazendinha, fui tentar pegar o pato e ele veio numa carreira em cima
2: Vamos
0: de mim.
2: Vamos lá pra você fazer
0: Minha
2: uma corridinha,
0: nossa senhora,
2: só assim,
0: a garota.
2: Assim ele corre,
4: bom
2: gente.
4: Bom dia, Serginho. Bom dia, Suzana. Fala, Walter, motorista de aplicativo. Passando agora aqui na Avenida Icanduva, sentido marginal, houve dois acidentes de motos na altura do shopping. Então, cuidado, evita a região, que o trânsito aqui já tá pesado.
0: Tá certo.
4: Bom dia.
0: Valeu, meu querido. Obrigado a dica
5: bom
0: aí.
5: Bom dia, Su. Bom dia, Serginho.
0: Bom dia.
5: Avenida Jacupê, sigo depois da Vila Jacuí, sentido centro, tem um acidente bem na ponte.
0: Tá bom.
5: Então, quem puder evitar esse arrepio.

0: região.
1: Valeu.
0: É melhor.
1: Tá bom.
0: Quero participar dessa promoção do pão de queijo. Pedacinho do sol. Tem queijo, queijo mesmo.
1: Lá,
0: delícia,
1: tá
0: delícia. Fernando de Itaquera, um
1: abraço. Valeu, Fê, valeu, Itaquera, beijo gigante, Zona Leste, amamos vocês.
2: Bom dia, Rádio Disney, bom dia a todos. Quem tá falando aqui é o Marlon, motorista de aplicativo aqui em São Paulo,
1: Marlon.
2: Tô pela região da Bela Vista. Aqui está tranquilo o trânsito, essas feiras aí tá ajudando bastante em relação ao fluxo, porém cai bastante também a demanda de corrida. Mas tamo aí, tamo online, tamo na pista, tamo ouvindo aí a Rádio Disney.
1: Valeu, meu querido.
2: E tamo junto, Rádio Disney, a rádio
1: é que... tudo, como diz Rodrigo Campos, tamo online roteando, hein?
3: Exatamente. É. E agora informações do transitinho.
1: É o que tá rolando aí,
3: 93 quilômetros de lentidão só.
1: É pouco, hein? Quarta-feira...
3: Rodízio 5 e 6, não esqueça.
1: É, não vou esquecer, não.
3: Não?
1: Não, não.
3: Não, não, não.
1: Tá bom.
3: Então...
1: É isso?
3: É isso. Não, não, não, não. Uma piadinha aqui. Qual é o país que mais tem coisas velhas?
1: Santos.
3: Não, poderia ser, não.
1: Não é?
3: Boa. Que isso? É? Que isso, garoto? Não. Okay.
1: Tem um belo museu lá.
3: Não, mas é país.
1: Ah, país. Ah, o que é isso?
3: Olha lá, se fosse eu respondendo, ele falaria isso. Mas
1: eu vou saber que país. Eu não sou do IBGE, eu sou da Rádio Disney.
3: Austrália.
1: Por que a Austrália já tem velho?
3: Austrália. Astralhas.
1: Hã?
3: Austrália.
1: Nossa.
3: Ele não entendeu.
1: Nossa senhora.
3: Você não entendeu?
1: Ensinar um peixe.

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3: E agora o papai Robertson vai mandar pra filhota Isabela. Isa, pra você.
4: Bom dia, meu recado vai pra minha filha, chamada Isabela Tamura Silva. Dizer que o papai ama muito, que ela realmente esse ano tá dando show aí, estudando pra ser médica. Não foi fácil esse início de ano, mas ela superou as dificuldades. E agora sim dá pra dizer que daqui uns 3, 4 aninhos já temos uma médica na família. Abraço, minha lindona, papai ama.
0: Ô, doutora, parabéns aí, hein, doutora Isa, hein?
3: Tudo de bom pra você, família. Beijo.
0: Deu uma testadinha.
3: Ô, que isso? Hã? Não pode, não. Não, você já tá bem, já tomou benzetacil aí.
0: Não, não, não. Sabe, final de semana chegando?

0: Pereira.
1: Oi.
0: Cadê?
1: O quê?
0: O resultado.
1: Resultado?
0: Do pão.
1: Pão de queijo?
0: Não, doce.
1: Pode ser também, não é mesmo?
0: Tem, mas não, pão doce é aquele que vai açúcar.
1: Ah, não, é o pão de queijo.
0: É pão de queijo.
1: Pedacinho do sol.
0: Não, não.
1: Não, não, não. Com bolsa térmica?
0: Pedaço da lua, pedacinho do sol. Isso, isso, bolsa térmica.
1: Natália Marques, final do telefone 8679.
0: Na dica, parabéns, Natália. Tá levando aí bolsa térmica, abriu, tem doce, tem salgado pra você, pedacinho do sol, tem queijo mesmo.
1: Em maio.
0: Em maio, o que que tem maio?
1: Você falou em abril. Abril tem...
0: Nossa, velho! Nossa senhora, já tá impossível.
1: Abril, tá.
0: A José Toledo hoje tá impossível.
1: Hoje eu tô.
0: Nossa senhora.
1: Tô.
0: Hoje é quarta, né,
1: hoje
0: garota?
1: É quarta, isso.
0: Hoje é quarta ainda, temos mais 3 dias pra aguentar sua fuça contando piada, então.
1: Que isso?
0: Ô, garota.
1: Oi, garoto.
0: Vamos.
1: Pra onde?
0: Pra lugar nenhum.
1: Pra lugar nenhum.
0: A galera que tá de férias pode ir pra família no parque com infláveis gigantes, tirolesa e muita diversão.
1: Uhul.
0: Pra todo mundo.
1: Ô, mês de férias é bom que a criançada se diverte em família, com o pai, com a mãe, com os sobrinhos, vai a galera toda.
0: Vamos botar a criançada pra transpirar. 943-99-9130, rolezão garantido por conta da Rádio Disney, mandou áudio concorrendo, tá bom?
1: Tá bom.
0: Tá bom, então.
1: Tá bom?
0: Tá bom.
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1: E as inscrições pro FIES do segundo semestre começaram e segue apenas até esta sexta.
0: E já foi esse, hein?
1: Você leu essa daqui?
0: Já li, já, garota.
1: Olá, garota. Então, a Anvisa aprovou uma nova vacina contra a gripe para pessoas a partir dos 6 meses de idade, chamada Fluprevli. Ela é trivalente e ajuda a proteger contra tipos importantes do vírus influenza A e B. A aprovação amplia as opções de prevenção e reforça também a importância da vacinação, especialmente para grupos mais vulneráveis.
0: E a animação Hotel Transilvânia 5 já tem data para chegar aos cinemas, hein? O novo filme da franquia foi anunciado com foto oficial e estreia marcada para 8 de outubro de 2027. Na nova história, o Drácula se aposenta, Mavis assume o comando do hotel, mas uma série de acontecimentos assustadores muda tudo lá, hein? A turma vai ter que descobrir o mistério por trás da assombração que toma conta do lugar.
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1: E aí? Você viu? Você viu?
0: Ó, oh, garota.
2: O que, garota?
0: Já tem data agora, hein?
2: O quê?
0: Agora já tem data e não tá longe não, hein?
2: Do quê?
0: Não tá longe não.
2: Fala.
0: Você lembra que um asteroide uma vez já acabou com os dinossauros?
2: Sim.
0: Ele entrou e bateu na Terra.
2: Foi-se embora, os dinos.
0: Os dininhos foram embora. Aí veio aí rebutou o mundo.
2: Sim.
0: Temos a data do asteroide Bennu, que tem chance estimada de 1 a 2.700, que é muita, é alta, de colidir com a Terra em 24 de setembro de 2182.
2: Nossa! Nossa,
0: 150 anos.
2: Minha nossa! O Ben vai vir?
0: O Benzinho tá vindo aí. O Benzinho que não é tão bonzinho assim. E ó, é claro, você e eu já, né?
2: Ah, não.
0: Do jeito que a gente tá, não chega até nem no sábado. Mas pode ser que o neto veja isso aí.
2: O neto veja, é.
0: O neto. Também tem essa, porque também sábado acaba tudo. Ó, o corpo celeste tem um potencial destrutivo equivalente a 22 atômicas, hein?
2: Minha nossa.
0: É.
2: É, eu não vou ver então, né?
0: Não, não.
2: Se você viu.
0: Só se eu... Só não, se você reencarnar bem esse ano, aí vai sofrer mesmo. Um pouco. Aí, talvez.
3: Aqui quem fala é o Luiz. Cara, vocês viram ontem a França?
0: Opa.
3: Falei pra todo mundo, ninguém acreditou em mim, ninguém confiou em mim.
0: Também não botava
3: e deu lá a Espanha. Colocou os croissants na roda. Cara, tô sempre acompanhando vocês todo dia, alegrando meu dia com as piadas. Cara, vocês têm uma aura absurda, cara. E eu quero esses ingressos aí pra levar minha filha, hein? No parque, hein? Ela tem energia infinita, cara. Eu já não aguento mais.
0: Boa.
3: Bom dia, Rádio Disney. Minha rádio é tudo.
0: Valeu, irmão. Tamo junto aí. Obrigado pelo elogio. E o farmamo aura, então, Suzana. Formamos. Como os jovens estão falando agora.
2: Não é jovens.
0: Jovens.
2: É, jovens.
0: Farmando aura. Isso aí é coisa de videogame, né? Você sabe que a farmar aura é gíria de videogames.
4: Bom dia, galera. Rádio Disney. Robson, motor de APP, Guacuri, Zona Sul. Nesse momento, estamos aqui no centro de Adema. O trânsito flui bem no corredor ABD. Vamos que vamos. Mais um dia, graças a Deus.
0: Valeu, meu querido.
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0: Até a subiadinha no final ainda.
5: Serginho Sul.
0: Opa!
5: Acidente aqui na Avenida Tabuão. Então, próximo aí ao Avenida Paulo Aires, pouquinho antes. Tá travado. Quem puder evitar e vir por dentro, é uma boa, viu? Só fui eu falar mais cedo que tava de boa, tá vendo? Eu não posso sair cedo.
0: Sai cedo,
5: começar
0: então.
5: A sair tarde.
0: Não sai cedo aí pra não travar tudo aí, meu querido. Valeu, viu? Quem gostaria de estar no domingo?
2: Eu.
0: De manhã.
2: De manhã, Marcos e Belucci. Eles gostariam.
0: Não, mas acordando, não
2: acordando,
0: trabalhando.
2: É. Tá.

0: Alice da Rádio Disney, hoje é o resultado.
1: Hoje tem.
0: Alguém termina o dia com...
1: uma TV?
0: De quanto?
1: 85 polegadas. Quem será que vai acertar esse resultado, né? Porque tava bem a gente acreditando em Argentina e França, mas...
0: evidentemente, a gente tem que dar o resultado depois do jogo, né?
1: Sim,
0: porque precisa saber ainda
1: precisa saber
0: a final. Então é hoje, você fica esperto aí que é hoje.
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0: A Espanha é finalista da Copa do Mundo de 2026. Depois de praticamente anular o ataque adversário, a Fúria venceu a partida contra a França por 2-0 e retoma a decisão do torneio depois de 16 anos. Após Lamine Yamal sofrer um pênalti, Ozerbal abriu o placar para os espanhóis. No segundo tempo, Pedro Porro marcou para garantir a vitória. A França ainda não se despede oficialmente da Copa e segue nos Estados Unidos para a disputa do terceiro lugar contra o perdedor da segunda CM de hoje. A partida está marcada para o próximo sábado às 18h. Com a vitória, a seleção espanhola e a rivalidade entre Yamal e Mbappé ganhou mais um capítulo. O craque de 19 leva vantagem nessa disputa. O atacante do Barcelona venceu 9 dos 11 confrontos contra o camisa 10 francês. Por seleções, foi a terceira vez que Yamal levou a melhor com a Espanha contra a França de Mbappé. Curiosamente, Mbappé individualmente até tem números melhores no duelo, com 9 gols marcados contra 6 de Yamal. Nessa terça-feira, porém, o espanhol foi melhor em campo, sofreu o pênalti que abriu o placar da partida e teve um ato com alto desempenho de ponta esquerda, enquanto Mbappé terminou a partida com 2 finalizações para fora. Voltando às atenções para a segunda semifinal da Copa, hoje é dia de Inglaterra e Argentina, garantir vaga lá na final. As seleções se enfrentam às 16h em Atlanta. De um lado, os ingleses buscam voltar à decisão após baterem na trave em 90 e 2018. Do outro lado, a atual campeã argentina tenta manter vivo o sonho do bicampeonato consecutivo, o que não acontece desde o Brasil de 62. A partida terá transmissão ao vivo pela Cazé TV, disponível sem custo para você no Disney Plus, tá? 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
1: Então, bora!

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1: E aí, você viu? Você viu?
2: Você viu que saiu uma pesquisa?
0: Outra pesquisa.
2: Indicando que... Você gosta de uma fofoquinha?
0: Ah, bom.
2: É bom.
0: Você sabia que... Quando não é nossa, é bom.
2: Tem uma pesquisa aí que indica que fofocar de forma moderada, hein? Pode ter efeitos positivos no bem-estar e na vida social.
0: Bora boquear de sacola, hein, então. Bora.
2: Quem quer boca de sacola aí pra contar uma fofoquinha, hein?
0: Você tem alguma aí pra contar boa?
2: Ah, eu já te contei algumas fofoquinhas,
0: Foi, contou umas boas aí. Cabeludas, né, Nilson?
2: Que isso?

0: liberado, então.
1: Bom dia, Rádio Disney, Sussu, Serginho, Flávia, motorista PP de São Roque, Raposo, sentido, Vargem, tranquilo, sentido São Roque também, super mega tranquilo. Serginho, Sussu, amanhã é meu nível.
0: Amanhã é nível! Então amanhã a gente dá parabéns, que hoje não dá sorte.
2: É, não pode, não falar, pode falar antes, não.
0: Não, que não dá muito bom, não. Quem mais?
3: Bom dia, Sergiola, bom dia, Su.
0: Bom dia.
3: Rio, motorista de aplicativo da Vila Andrade. Olha o trânsito de Moema pra Osasco. Tranquilo, 25 minutos, hein? Uma uva.
0: Olá, uva.
3: Uma tremenda uva. Deveria ser assim todos os dias.
0: Boa,
3: me coloca no sorteio aí, Sérgio, pra me levar minha filha, hein?
0: Pode deixar.
3: Bora que bora, Rádio Disney é tudo.
0: Valeu, meu querido. Tava indo pro evento da rádio sem querer, puxar meu
2: aplicativo. Olá,
0: fomos trocando ideia na resenha lá. Deixa eu falar que tem ruas aqui que não estão tão legaisinhas, não, viu? Rua Funchal tá bem travado. Bandeirantes, pra chegar na Rua Funchal ali perto, também travado. Berrini sendo também? Berrini. E Roberto Marinho também não tá muito bacana, não.
2: E agora, aquele momento pra distrair no trânsito, então? O José, que me manda várias piadinhas, já voltou de férias, voltou de viagem, me mandou uma lista aqui. Boa, viu?
0: Boa.
2: Boa. Me diga, Serginho, o que o quem coloca na comida?
0: O que bonequinho quem, lá da... O boneco quem da Barbie? Eu não sei, eu sou do Lego, não sou dos bonecos.
2: Não.
0: Ah. O que você vai pôr? É um plásticozinho, porque ele não come. É a boca dele, não abre pra comer comida normal. Ele não come a feijoada. Ele não vai hoje na feira pegar um pastel, um caldo de cana, porque ele não tem intestino. Ele é oco.
2: Ele não é de, né?
0: Já
2: não.
0: Me irrita, já.
2: Molho barbecue.
0: Ah, que barbecue, velho. Que molho barbecue. Nossa. Prefiro ensinar um bode a tocar violino do que passar violino? Por essa

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0: 8h53. Bom dia, time da manhã. E bom dia você que vai levar um presentão. Vai levar o quê agora? Onde? Por quê? Como? Por dá, foi.
1: O quê?
0: O quê?
1: Vai levar o quê?
0: Ah, o quê?
1: O par de ingressos? Par,
0: não, é... Não, não, não, não, não, não, não, não, não é esse, não.
1: Pão de queijo?
0: Não, não, também,
1: também
0: já
1: não?
0: Foi pão de queijo, já é, né? Inflável.
1: Inflável?
0: Inflável.
1: Então.
0: Inflável.
1: Inflável.
0: Inflável. Quem tá levando o Inflável?
1: Mas é, par de ingressos pro Família no
0: Família
1: Parque.
0: Família no Parque, com o Inflável.
1: Tá vendo como você tá errado?
0: Olha lá, lá, garota.
1: O Inflável?
0: O Inflável vai pra quem?
1: Vai pro Flávio? Não, brincadeira, não vai não. Vai pro Naubert Richard, final do telefone 1199.
0: Naubert Richard. Versão brasileira. Naubert Richard. Ganhou, meu querido. Parabéns, viu? Vai levar a criançada lá no Família no Parque.
1: Eu pensei isso.
0: Tirolesa. Tem lá a roda gigante bonitona também pra dar um rolê, mas essa não tá no rolo.
1: Essa não.
0: Não, não, mas tá lá. Caso você queira, está lá te esperando,
1: tá,
0: viu?
1: Tá bom.
0: Obrigado pela participação, viu? Todo mundo que mandou aí, daqui a pouco tem mais presentão. Vamos começar aqui o É da Sua Conta, parceria com o PicPay, seu próximo banco. 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
10: 8h59, time da manhã, bora lá, meiotinha da semana, quarta-feira, 15 de julho de 2026. Tá frio, tá frio. 15 graus, sim, 15, mas chega a 25 sem chuva hoje, hein? É tudo.
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0: o nosso ouvinte só com vários coisa de ingressos.
1: Férias.
0: Exatamente.
1: Só coisa pra férias. Tem outra pessoa que não tá pra férias, mas veio aqui pra, pro Brasil.
0: Tá passado, vai fazer um
1: vai
0: show,
1: fazer
0: né?
1: Fazer show, mas é um misto de férias com show, porque depois dá rolê.
0: É, tá
1: já
0: passeando,
1: tá dando rolê já.
0: Já tá conhecendo os lugares.
1: Quem, dona Suzete?
0: Harry Styles.
1: Harry Styles está entre nós?
0: Está entre nós.
1: Em solo brazuquinha?
0: Pois é.
1: Mais precisamente em São Paulo?
0: Mais precisamente ontem flagrado no Ibirapuera,
1: já
0: no parque.
1: Já tá dando um rolê em João Paulo, então.
0: Já.
1: Foi no Ibira, é?
0: Foi no Ibira, caminhando, aquela caminhadinha tal, todo lá.
1: Dá aquela trotadinha.
0: Dá
1: aquela
0: trotadinha.
1: Básica ali, aí hoje disse que já comeu pão de queijo.
0: Pois é.
1: Não comeu pedacinho do sol, não comeu pão
0: não
1: de queijo
0: comeu,
1: bom.
0: Exatamente.
1: Comeu pão de queijo muxudo.
0: Mas a gente quer saber o quê?
1: Vamos levar ele pra dar rolê?
0: Vamos!
1: Vamos mostrar a cidade pra Harry?
0: Ah, então pra
1: Harryzinho
0: onde...
1: quer dar um rolê?
0: Pra onde você levaria ou que você sugeria também pra comer, não é mesmo?
1: Time
0: pra ele conhecer?
1: Da manhã, vamos fazer as boas pra Harry Styles.
0: Boas
1: onde
0: vindas.
1: Vamos levar o menino? Cuidado, hein?
0: Cuidado.
1: Tem lugar perigoso em São Paulo, não. Dá pra ficar levando, hein?
0: Exato.
1: Par de ingressos pra Retrocon. Serginho, o que é a Retrocon? A Retrocon é um evento muito legal pra você que gosta de games ou pra você que quer conhecer a história dos videogames.
0: Olha que
1: ou
0: legal.
1: Passar essa história pro seu filho, de repente tá de férias e gosta de videogame, mas não conhece o que é um Atari, um Super Nintendo, um Mega Drive. A Retrocon é tipo uma BGS, uma Gamescom, só que é só voltada para os videogames retrôs.
0: Que legal.
1: Vai ter influenciador lá, criador de conteúdo de game, os principais jogadores estarão lá e você vai poder jogar. Jogar lá um monte de jogo retrô e se quiser pode comprar também.
0: Então tá valendo pra você o par de ingressos e vai acontecer do dia 24, 25 e 26 de julho no Expo Center Transamérica. Então já isso. Manda pra gente aqui pra onde você levaria Harry Styles pra passear.
1: Pra dar um rolê.
0: Ou pra conhecer algo pra comer também, pra almoçar, pode ser?
1: A feijoada, hein?
0: Feijoada hoje?
1: Feijoada é bom. É.

0: Rádio Disney agora 9:12. Muito bom dia, time da manhã. Onde está este time que a gente gosta tanto?
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0: Ô, garota.
2: Oi, garoto.
0: Pega na mão do Harry Styles, vamos dar um rolê
2: vamos
0: com esse menino.
2: Lá.
0: Não pode perder esse menino aí, hein?
2: Não
0: você
2: pode.
0: Não me perde esse menino, por quê?
2: Não pode largar no metrô, hein?
0: Não. Na Paulista é bolsinho, fechadinho, mãozinha pra dentro. Você não me tira celular pra fora, hein, Harry?
2: Ele vai querer fazer um post, né? Vai querer, não pode.
0: Cuidado que você... Lá em Londres... Se bem que lá em Londres tem

0: né?
1: Mas aquele não tá ligeiro.
0: Você não vá pra Baixada do Glicério, hein, menino? Você não vai pra Baixada do Glicério.
2: Bom dia, Sussu. Bom dia, Serginho. Tudo bem, Michael, motorista de aplicativo em Guarulhos. Michael. Ele levaria o Harry na Liberdade.
0: Liberdade
2: não
0: bom.
2: Tem lugar melhor, mais chico do que a Liberdade pra levar alguém de fora pra conhecer São Paulo, conhecer... Um lugar maravilhoso na Liberdade, que tem a cultura japonesa ali, tudo integrado.
3: Verdade.
2: É isso, é nóis, tamo junto.
3: Tamo junto.
2: Quero
3: junto.
2: Esse par de ingresso aí, hein.
0: Opa, concorrendo aqui, par de ingresso da Retrocom.
4: Bom dia, Rádio Disney, Vânia aqui de Osasco. E sobre a enquete de hoje, onde eu levaria o Harry Styles? Eu levaria no Mercadão de São Paulo.
0: Mortadela.
4: Pra ele comer aquele sandubão de mortadela. Bem grande. Um beijão, gente. Bom dia pra nós.
0: Bom dia.
1: Será que ele aguenta? Porque é grande.
0: É, grande, ali. É, tem o bolinho de bacalhau também.
1: Nossa,
0: aí
1: é
0: vai
1: bom
0: ver
1: demais,
0: as frutas típicas do nosso Brasilzão. Sim. Cite uma, Suzana. Uma fruta típica do Brasil.
1: Do Brasil? Que fruta?
0: Tá sabendo bem.
5: Bom dia, Su. Bom dia, Serginho.
0: Bom dia.
5: Eu acho que eu levaria o Harryzinho pra conhecer uma feira livre.
0: Feira livre.
5: Aqui em São Paulo.
0: Boa.
5: Comer pastel, sabe? Tomar pastel, caldo de cana, coisa bem paulista, isso. Sabe? Levaria sim. Beijo, meninos.
0: Beijo.
5: Rádio Disney é tudo.
0: Boa. Come pastel, toma caldo de cana, ajuda as senhorinhas a carregar sacola cheia de alface, de tomate, de chicória.
1: O Miguel tá falando que levaria pro Parque do Carmo. Boa também.
0: É bom também, rolezão.

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0: quando, pelo amor de Deus, Suzete?
1: Ó, o resultado sai hoje?
0: Pós-jogo.
1: Pós-jogo.
0: Pós-jogo.
1: Né? Não dá pra saber.
0: Minha nossa senhora,
1: quem vai, hein?
0: Já derrubou o bolão da galera, o pop de uma galera.
1: Agora, né? Só falta esperar.
0: Quem diria? Quem diria que a França passaria?
1: A França passaria longe, né?
0: Passaria longe.
1: É, passaria longe.
0: Passaria ali pela imigração pra voltar, isso. Pegar aviãozinho e...
1: Exato, voltar. Agora vai quem?
0: Agora...
1: Argentina ou Inglaterra?
0: Não, hoje eu quero cantar o Oasis, hein?
1: O Oasis,
0: hoje
1: é.
0: Eu quero cantar o Wonderwall, hein? Eu quero cantar o Wonderwall hoje, hein?
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4: Dando sequência na programação da Rádio Disney, aqui com Marco Luque, Together. Sabe o que significa Together? Tamo junto aqui na Rádio Disney. Estamos ansiosos pra pergunta e vamos ouvir.
5: Olha a mensagem.
6: Oi, meu nome é Rafaela e a minha pergunta é: como faz pra ter sanidade mental na cidade de São Paulo?
4: Bom, a pergunta tá no ar. Quem vai responder isso pra nós? Gira, Rolê.
7: Mustafari.
4: Pronto, Rafaela, sanidade mental e São Paulo não combinam. Eles não andam juntos, não, babá. Todo mundo que tá em São Paulo aqui tá pensando em outra coisa, menos na sanidade mental, entendeu? Todo mundo tá tentando disfarçar a insanidade mental que habita dentro da própria caixa d'água da pessoa. Então, Rafaela, muita calma nessa hora, entendeu? Final de semana, fuja de São Paulo, reconecte, vá pra praia, vá pro mato, vá pra serra. E aí chega o dia da semana, né, babá? Não volte também, né? Pra quê? Ficar vindo pra São Paulo pra perder a sanidade, pai. Fique onde você é sã. Tem uma coisa que ajuda muito, né? Que resolve a sanidade mental de São Paulo, que é o quê? A distância, pai. Quanto mais distante você fica de São Paulo, mais tranquilo você fica, entendeu? Então não sei por que você vem, pai. Aqui é Shark Tank, aqui é correria, aqui é dormir pouco, insônia, barulho, ônibus acelerando. Sim, pai, tudo isso é o que me falam, né? Porque eu mesmo tô aqui na rede, aqui na serra. O que mais me incomoda aqui é um beija-flor. E olha que ele nem grita. Mas pronto, babá. Conecte aí na Rádio Disney, que tem respostas elucubrantes. Existe essa palavra, né? Elucubrantes.
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6: Seguinte, agora 9h28, muito bom dia, time da manhã. 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
6: Bora, time da manhã, quarta-feira, vamos que a semana tá voando e o frio não tá passando.
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1: E aí, você viu? Você viu? Agora 9h36, ô garota.
2: Oi, garoto.
1: Você viu quem tá aí?
2: Eu vi.
1: Harry Styles.
2: Eu vi.
1: Então, vamos levar ele pra dar rolê.
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1: Harry está carente.
2: Harry
1: quer dar um rolezão.
2: Harry.
1: Onde vamos levar Harry, time da manhã?
2: Onde?
4: Bom dia, Sussu. Bom dia, Sérgiola. Quem fala é a Rose aqui da Vila Baixa, Santo André.
1: Rose, bora passear.
4: E eu levaria meu querido Harry pro Brás.
1: Brás?
4: Né? Nossa. Queria só ver a cara dele.
1: Eu também queria.
4: Quando escutasse, olha o pesadão, sai da frente, olha o pesadão.
1: Muito bom, muito
4: Beijos.
1: Bom. Beijos. Beijo.
4: Bom dia.
1: Bom dia. Olha o pesado, olha o pesado.
2: No Brás e na 25 fazer 25 umas comprinhas, também, né? Precisa.
1: Gente, ele quer assistir a final aí, vai precisar da camisa.
2: Precisa.
1: Lá tem.
4: E a time da manhã, ele variou ele pra conhecer o Itaquerão, hein?
1: Itaquerão?
4: No meio do bando de louco, olha na torcida do Corinthians. Rádio Disney é tudo.
1: Vai ficar animado lá, hein?
5: Bom dia, Suzana. Bom dia, Serginho. Bom tudo dia, bem? Eu sou a Cida Lima, de Carapicuíba. Ô, eu levaria o Ré Stiles pra conhecer as praias de Maceió. Oh. São lindas. Olha, beijo exato. Grande pra todos vocês.
1: E vai apaixonar pelo Brasil.
2: Vai.
6: Bom dia, Rádio Disney. Aqui é a Nayara de São Bernardo do Campo. E eu ia levar ele pra um churrasco na minha casa.
1: Churrascão?
6: Pra ver como é o churrasco do brasileiro. Todo mundo gritando. Ninguém brigando, mas todo mundo gritando. O vizinho acha que é discussão, entendeu? A farofinha, o pão de alho, a picanha. Eu ia levar ele pra esse rolê bem paulista.
1: Muito bem, ia gostar também, viu?
2: Fica cachorro lá, latindo,
1: aí aquela resenha, o pagodinho de fundo.
2: Bom demais.
1: Bom.

0: dizer o seguinte.
1: 19 não é
2: 20. Olha lá, eu ia fazer essa, mas aí eu sempre...
0: Saía 9, hein, Rodrigo Campos? Saía 9, hein? Você usava na escola.
2: Eu sempre faço, e aí hoje...
0: Você pera lá que o seu tá guardado. Calma aí que eu já falo com o senhor. Eu só preciso saber uma coisa antes. Onde está passageiro 5? Você que está atrasado, hein?
2: Está atrasado?
0: Está atrasado, queremos ele dando rolê por São Paulo.
2: Ele vai estar pela Zona Sul.
0: Zona Sul é grande.
2: Jurubatuba.
0: Jurubatuba é prédio de Grajaú, pra aqueles lados ali. É.
2: Estação Jurubatuba, Shopping SP Market.
0: Ah, ali, bom. Ali, shopping. Danado vai dar rolê no shopping,
2: vai,
0: né?
2: Vai.
0: Tá, então voltando do shopping, ele vai pedir um aplicativo ou um táxi.
2: Um táxi,
0: com
2: exato.
0: Bolso cheio de voucher de 150.
2: 150,
0: tá acumulado?
2: Não tá acumulado, não. Não,
0: saiu?
2: Mas tava, saiu. Mas ó, fica ligado, hein? Passageiro 5 estrelas, Shopping SP Market, tá Jurubatuba. Bom.
0: Você que é a garota dos presentes, quem
2: eu?
0: Tá levando aí então um par de ingressos pra Retrocon?
2: Quem tá levando?
0: Quem tá levando?
2: Quem se inscreveu,
0: quem
2: não é
0: ganhou,
2: mesmo?
0: Não é mesmo?
2: Quem ganhou, não é mesmo?
0: Uhum.
2: E dessa vez foi o Jefferson da Silva. Mandou mensagem, participou, ganhou, final do telefone 4455.
0: Jefferson, se prepara pra conhecer toda a história dos videogames Retrocon, o maior evento de game retrô da América Latina. Você vai conhecer jogos que marcaram época, vai poder jogar, vai poder comprar se quiser, vai poder mostrar pra quem você gosta muito, tá levando um par de ingressos, a história dos videogames lá.
2: Boa.
0: A gente vai estar lá fazendo um barulho também. Rodrigo Campos, agora é a sua vez.
2: E parabéns, Tantan.
0: Parabéns.
3: Olá.
0: Hoje é o seu dia.
3: O certo mesmo era eu estar agora num iate na praia.
0: Num iate,
3: um day off.
0: É, mas a vida não é isso, Rodrigo. A vida é dura, Rodrigo Campos. A vida não é fácil. Mas
2: é
0: parabéns.
2: Valeu,
0: obrigado. Felicidades. Time da manhã, hoje é aniversário deste tonto.
3: Ô, parabéns.
0: Parabéns para o Rodrigo Campos estar aqui.
2: Olha lá,
0: começou. Começou. Rodrigo Campos mesmo.
3: Eu tô feliz, cara. Tô fazendo 28 anos.
0: Ah, em cada abraço.
2: De rádio, tá bom.
0: Ô, bonitão, aniversário do dia.
3: Vamos trabalhar.
0: Vamos trabalhar. Quero saber o que você trouxe pra contar no seu aniversário.
3: Nós vamos falar do Haroldinho cheio de estilo que vocês estavam aí no comenta aí, com o Harry Styles que tá por aqui.
0: Tá, né, no rolezão.
3: Ele tá circulando aí no Ibira disfarçado, mas teve uma pessoa que conseguiu encontrar.
0: Reconheceu?
3: Não sei como, mas deve, não sei se foi pelo perfume, mas reconheceu.
2: Olá!
3: Virgínia do Neymar.
0: Vai pra Santos?
3: Será?
0: Vai morar em Santos?
3: Vamos contar essa história.
2: Comprou outro apartamento?
0: Em Santos?
3: Meu filho, minha
2: filha. Nossa, mais um?
3: Enquanto a gente compra perfume em 10 sem juros, acho que se achando.
0: Compra um quarteirão inteiro, né? É isso então, parabéns, felicidades, tudo de bom, hein?
3: Beijo.
0: Mas vai trabalhar normal aqui,
3: né?
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3: Rádio Disney, faltam 7 minutos para as 10. Bom dia.
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8: A Noruega, liderada por Haaland, eliminou o Brasil nas oitavas de final com uma vitória de 2-1. Haaland marcou os dois gols, encerrando a campanha brasileira. A Noruega avança pela primeira vez às quartas em uma superação histórica que calou o favoritismo e reescreveu o destino de ambas as seleções.
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3: E aí, turma, vamos nessa meiuca da semana? O time da manhã continua online, roteando. Agora é Rodrigo Campos e Keila Gimenez. Dentro do seu radinho. Pra contar fofo.

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0: Vamos nessa, gente! Bom dia! Vamos dar bom dia pra 01 da Fofoquinha! Ela tá chegando! Bom dia, 01 da Fofoquinha! Oi, Keila Gimenez!
2: Oi, Rodrigo. Como é que você tá?
0: Eu tô beleza, e você? Meio cada semana, Keilinha.
2: É, meio cada semana. Nossa, eu já fico mais animada, viu? Vou falar. É aquele dia que eu quero ir na academia, porque tá chegando o final de semana. E eu falo, ih, eu vou comer no final de semana e eu vou na quarta-feira na academia.
0: Por isso malhamos, né? Que é pra fazer o final de semana daquela... Nossa senhora,
2: Maria. Pode comer 3-4 pedaços de pizza, né?
0: Oh, tranquilamente.
2: Eu não me conformo com a pessoa que come um pedaço de pizza.
0: Não, eu não me conformo com o Cristiano Ronaldo, que não come pizza, Keila Gimenez.
2: Eu também não me conformo com isso. É sobre isso, né? Olha, hoje eu vou falar se é verdade que a Virgínia virou vizinha do Neymar. Gente, que história é essa? Vou contar essa história.
0: Eu tô de cara. Eu quero saber, Keilinha Gimenez.
2: Também quero saber. Na verdade, eu já sei, vou contar pra você. E vou contar também quem é o jogador que foi escalado pra seleção. Viajou, mas não jogou. Aí ele aproveitou a Copa e ficou noivo.
0: Ixi.
2: Ah, quer saber? Já que eu tô aqui, não joguei, né? O Ancelotti me trouxe aqui, não tô sem nada pra fazer, então vou casar. Então, vou contar essa história. Também vou falar quem é a atriz e a autora de novela que não podem ser convidadas pra mesma festa. E, gente, a Globo já sabe que elas nunca mais vão trabalhar juntas. Vou explicar por quê dessa treta toda e por que que não resolveu, né? Também vou falar quem é o astro da música que vai fazer show por aqui, mas já tá correndo no Ibirapuera. Você quer encontrar com ele? Vai correndo Ibirapuera que você encontra o moço, tá? Tá fácil, hein? E também quem é o famoso que gastou uma verdadeira fortuna pelo ingresso do final da Copa. Gente, o ingresso pode custar mais de 100 mil. Ele foi lá e comprou o ingresso achando que ia ver Brasil e Argentina. Brasil saiu fora, né?
0: Ih, rapaz, segura aí, turma, a gente tá só começando.

0: Rádio Disney é tudo, Billie Eilish, Birds of a Feather. 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
0: Vamos nessa, 01 da fofoquinha, abrir os trabalhos? Conta tudo, Keila Gimenez.
2: Você quer ser vizinho do Neymar?
0: Ah, então, deve ser caro o condomínio, né?
2: Não só o condomínio, tá? Pra você comprar um apartamento do lado do Neymar, você tem que ter 20 milhões.
0: Gente.
2: À vista.
0: À vista?
2: À vista.
0: Já não gostei.
2: Não parcela não, Rodrigo.
0: Não, eu sou o quê? Eu sou o Pedro Parcela, meu. Pode me falar em quantas vezes aí que a gente vai... Não, querido.
2: Eu vou falar pra você que Virgínia... anota essa, tá? Tá sentado? A Virgínia é a mais nova vizinha do Neymar. Você não entendeu errado, não. Não é do Vini Júnior. É do Neymar. A Virgínia comprou um apartamento em Itapema, cidade onde o metro quadrado é um dos mais caros do país. Fica lá no litoral norte de Santa Catarina. Ela comprou aquele apartamento de milionário onde o Neymar já tem um AP. Os imóveis lá do tal edifício que dizem que é o edifício mais caro do Brasil, o apartamento, gente, só tem 41 apartamentos. O apartamento mais baratinho custa 20 milhões e tem 400 metros quadrados, tá? É bem modesto, assim, tem 5 suítes, tem uma área para funcionários, né? E o Neymar vai ser o vizinho da Virgínia lá nesse apartamento em Santa Catarina.
0: Keila Gimenez, essa menina tá se enfiando com os boleiros, hein? Já tá lá com o Vini Júnior, vizinha do Neymar, rapaz.
2: A coisa tá lá, tá envolvida, viu, com o futebol. Só digo isso, né? Tá, falar em futebol, daqui a pouco eu vou contar quem é o jogador que foi pra Copa, não jogou, mas aproveitou a viagem pra ficar noivo.
0: Olha...

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0: como é que a gente fica, hein? 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
0: Keilinha Gimenez. Eita, teve jogador que foi pra Copa, não jogou, mas... ficou noivo, casou, que história é essa aí, Keilinha Gimenez?
2: Essa história é curiosa, né? Eu não sei se vocês conhecem o Léo Pereira. Léo Pereira, jogador de futebol, foi escalado. Foi, né, com a seleção, mas não jogou não. Léo Pereira não jogou. Aí ele aproveitou a viagem, gente, e ficou noivo. Apareceu com uma aliança no dedo. E no dedo também da Caroline Lima, a namorada dele. Agora os dois estão noivos, ele aproveitou a viagem e falou, já que eu não vou jogar, não vou ganhar o caneco, porque o Brasil foi desclassificado, pelo menos eu vou ficar noivo, né? Tá com ela desde 2023, já separaram algumas vezes, voltaram, mas agora parece que vai. O curioso... não é que eu quero falar da vida dos outros, tá, gente? Eu não gosto muito de falar da vida dos outros. Mas é uma história curiosa. Porque a Caroline Lima, ela é ex de outro jogador de futebol. Ela é ex do Éder Militão. Aí rolou meio que uma troca de casais. A Caroline separou do Éder Militão e ficou com o Léo Pereira. E a ex-mulher do Léo Pereira, a Tainá, separou dele e ficou com o Éder Militão. Oh, eles trocaram de casal.
0: Que lindo! Todo mundo em casa, Keilinha Gimenez.
2: É, pois é, esse povo é moderno, né? Daqui a pouco eu vou contar quem é a atriz e a autora de novelas que não pode ser convidada pra mesma festa e nunca mais farão novela juntas.
0: Eita, bexiga, segura!
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0: Rádio Disney, são 10h23, bom dia.
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0: Olha aí, até a Alexa é uma Disney lover. 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
0: Olha só, turma, vamos nessa, tamo de volta. Aqui é Rodrigo Campos e Keila Gimenez dentro do seu radinho, contando os babados, né, dos famosos. Você gosta de saber, né? Você gosta, né? Rádio Disney.

0: It's too late to apologize. A gente desenha tudo. One Republic, Timbaland, Apologize. Isso é um clássico aqui na Rádio Disney. Turma, deixa eu falar uma coisa. 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
0: E aí, Keilinha Gimenez? Vamos continuar contando os babados. Parece que é um problema, né? Tem uma autora de novela e uma atriz que não podem ir pra mesma festa juntas. Que isso?
2: Não podem ir pra mesma festa juntas e a Globo já sabe que não podem trabalhar mais juntas. Então a determinação é que não façam mais novelas, nem série, nem nada juntas. Quem são elas, gente? É a Thaís Araújo e a Manuela Dias. Por quê? Manuela Dias foi a autora que cuidou da nova versão de Vale Tudo. Thaís fez a Raquel na nova versão de Vale Tudo. Durante a novela e no final da novela, Thaís deu várias entrevistas falando que não gostou nem um pouco do desenrolar da história da Raquel dela. Ela achava que deveria ser diferente, que a autora não deu o destaque que ela merecia, tratou a Raquel de um jeito assim que ela não estava esperando, quer dizer, criticou a autora, né? A autora não gostou nem um pouco, tanto que esses dias encontraram a Manuela numa festa, foram entrevistá-la. E ao perguntar sobre a Thaís Araújo se tava tudo bem, e a cara da mulher fechou e ela falou assim: não falo sobre esse assunto, não me pergunte mais sobre isso. Resumindo, azedou de vez, Rodrigo. Nada de Manuela Dias trabalhar com Thaís Araújo na Globo, tá? Pode esquecer isso aí.
0: Nem botar
2: não
0: pra...
2: Não fala mais.
0: É, viu? Não pode botar pra fazer par de nada, nem... Porque tem autor que tá botando ex pra beijar ex em novela, não pode botar pra fazer nada.
2: Não pode fazer nem par de quadrilha. Sabe aquela de quadrilha na chuva? Não pode, porque vai dar briga no meio da quadrilha.
0: Não pode.
2: Bom, eu vou contar pra você. Gente, você que é fã desse cara vai gostar de saber que ele já tá em São Paulo e tá passeando num parque famoso aqui. Você pode encontrar ele, hein? Eu vou contar.

0: supera. 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
0: Vamos nessa, Keilinha Gimenez, continuar com os nossos trabalhos, contar os babados, né? Tem famoso aqui no Brasil correndo no Ibira, que isso, Keilinha?
2: É, tá com o seu tênis de corrida em dia, Rodrigo?
0: Eu tô, tá aqui.
2: Então você pode colocar ele, botar seu shortinho de corrida e ir lá pro parque de Ibirapuera que você vai encontrar o Haroldinho cheio de estilo. É, Harry Styles. Gente, tem show do Harry Styles dia 17, 18, 21, 24. Tá todo mundo animado pra volta do Harry Styles ao Brasil com a nova turnê dele, né? Together, Together. E o moço já chegou em São Paulo e agora que ele tá todo maratonista, na terça-feira, tava onde, Haroldinho? Disfarçado. Correndo no Parque Ibirapuera.
0: Olha!
2: Pois é, inclusive ele tinha só um segurança. Ele tava correndo assim e ninguém reconheceu o Harry Styles. Só uma menina pegou o celular e conseguiu filmar ele. Porque ele tava tão assim disfarçado que poderia ser qualquer um, sabe? Mas se você quer encontrar o Harry Styles, coloque seu tênis de corrida e passeie pelos parques de São Paulo, que pode ser que você encontre ele correndo por aí.
0: Olha que rapaz fit e saudável.
2: É, eu como não corro, a chance de eu não encontrar o Harry Styles é grande.
0: É, eu corro dos boletos apenas. Chega no boleto, eu também vou tentando correr.
2: Mas eu vou no show, aí eu vejo ele lá no show, não preciso gastar caloria.
0: Melhor.
2: Vou lá no show. Melhor, né? Bom, eu vou contar daqui a pouco quem é o famoso que comprou ingresso pra ver o final da Copa achando que ia ver o Brasil. Mas não vai, não.
0: Ih, moio. Segura aí, turma.

0: menos é mais de Simone Mendes.
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0: Keilinha Gimenez? Tá quase na hora do beijo bye-bye, hein, Keilinha?
2: Rodrigo, você queria ver a final da Copa do Mundo?
0: Sem dúvida, lá no MetLife Stadium, já pensou, vai ter o show do intervalo, vai ter a Madonna, BTS, aquela coisa toda.
2: BTS, todo mundo, né? Justin Bieber. Gente, o ingresso mais barato custa 34 mil.
0: Eita, bicho! Cara, hein?
2: O mais caro, 177 mil reais.
0: Gente!
2: Pois é, tem um famoso que comprou esse ingresso da final e ele tinha certeza que ele ia ver Brasil e Argentina. É por isso que ele comprou o ingresso. Só que assim, deu ruim, né? O Brasil não tá lá não, né? Quem é ele, gente? É o Noel Gallagher, um dos irmãos enxaqueca do Oasis, né? O que, que é irmão enxaqueca? Porque eles estão sempre de mau humor, né? Mas eles são um sucesso.
0: Olha,
2: gente. Tão sucesso. É, ó, essa música aí, Rodrigo, essa música virou um dos hinos da Copa pra galera da Inglaterra. Toda vez que o time entra em campo, a galera se abraça e canta o Wonderwall. É uma das coisas mais emocionantes que eu vi nesse Mundial do Futebol. É lindo, lindo. E é do Noel e do Liam Gallagher. E ele vai estar lá na final, mas não vai ver Brasil não, tá?
0: Quem será que ele vai ver? Aliás, hoje tem Inglaterra, hein? Se a Inglaterra ganhar da Argentina... Aí vai ter o Underwall com a torcida, vai ser da hora demais.
2: Vamos falar, hein? Vai ter a Underwall com eles cantando, porque ele disse que se a Inglaterra for pra final, ele canta.
0: Pô, tô na torcida. Aliás, ninguém vai torcer pra Argentina, né, Keila Gimenez?
2: Ninguém aqui, né, na Argentina, bastante gente vai.
0: É, não, lá tudo bem, lá tudo bem, tá, a galera tá perdoada, tem que torcer, né? Mas aqui no Brasil, eu sou Inglaterra desde neném, Keila Gimenez. Vamos nessa?
2: Eu também, vamos nessa. Se eu sou inglesa igual o Mick Jagger. Um beijo pra você, Rô. Um beijo pros irmãos Gallagher. E um beijo pra galera da Rádio Disney.
0: Beijo, Keilinha Gimenez. Wonderwall. Ó. 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
0: Rádio Disney, faltam 6 minutos para as 11. Bom dia.
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1: 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Fechou? Combinado? É nóis.
2: Vocês precisam admitir alguma coisa.

ansiedade lá em cima pra final da Copa do Mundo, hein? Vai ter tem a curadoria dos shows, né, do Chris Martin, e eu tô sabendo que vai ter participação especial do Coldplay, hein? Justin Bieber fechou, vai estar lá no show do intervalo da Copa, vai ter Shakira, Shakira, Madonna, BTS, vai ser demais. E quem será que vai pra final, hein? Espanha ontem serviu gazpacho pra galera da França pra jantar. Turma, deixa eu falar uma coisa, atenção motorista de aplicativo ou de táxi aí, tá online? Estamos online roteando, hein? Nosso passageiro 5 estrelas está na Zona Sul, na região de Jurubatuba, ali na estação Jurubatuba, perto do Shopping SP Marketing. 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

0: tudo, Murilo Rufo. Estamos aqui no clima e no ritmo, hein? Deixa eu... Gente, é o seguinte, eu vou dar um giro aqui rapidão e vou te ligar, tá? Manda o WhatsApp que dá tempo de eu achar pra você. Bota a hashtag Desafio Rádio Disney 943-99-9130. 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
12: 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Vai começar.
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13: 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Vamos nessa!
12: Vamos nessa! No clima, alô, alô, Denner!
14: Alô?
12: Dali, Denner, fala, meu mano! Bom dia, Denner, tudo bem?
14: Bom dia, tudo bem, você?
12: Beleza, tá falando da onde?
14: Brasilândia,
12: Brasilândia, Zona Norte. Zona Norte, é nóis! Denner, seguinte, você tem uma missão aqui, ó. A Luana e a Raíssa estão empatadas com 70 pontos. Você tem alguns cenários aqui. O melhor de todos é gabaritar, fazer os 100 pontos e assumir a liderança. Se ninguém fizer os 100 pontos, aí você vai levar a caixa de som Aiva. Se você empatar, fizer 70 pontos, nós vamos pro critério de desempate entre Luana, você e Raíssa. Ou, se você errar a primeira, mas acertar a segunda e a terceira pergunta, você vai fazer 90 pontos e vai assumir a liderança. Beleza?
14: Beleza.
12: Então, meu filho, agora você tá em casa ou tá no trabalho?
14: Tô no trabalho, motor de aplicativo.
12: Boa, boa. Então, ó, capricha, Denner. Agora é nóis.
1: 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Valendo 10 pontos.
12: Number 1. Essa pergunta tá moleza, hein? Essa tá moleza, moleza. Eu quero saber. Denner, em Os Incríveis, qual personagem estica os braços e as pernas? Mulher estica...
14: Mulher elástica.
12: Só um minuto, é...
1: Tempo.
12: Repita!
14: Mulher elástica.
12: Aí, garoto. Olha... Se tiver critério de desempate, eu quero só ver como é que vai ficar, porque eu lembro da Luana, segunda-feira, respondendo igualzinho você, Denner. Eu nem tinha colocado o tempo, ela já tinha dado a resposta. Eita potência!
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1: Pergunta 2, valendo 30 pontos.
12: Muito bem. Aqui você pode chutar, se você não souber. Eu quero saber, Denner, qual ano foi lançado o filme Capitã Marvel?
1: Tempo.
14: 2020?
12: Não. 2019. Ó, Denner, é o seguinte, se você acertar a próxima, você vai empatar com a Raíssa e com a Luana, e aí teremos o critério de desempate entre vocês três, se mais ninguém fizer 70 pontos, beleza?
14: Beleza.
12: Então vamos nessa.
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1: Pergunta 3, valendo 60 pontos.
12: Agora é a Vera Denner. Me diga, em Homem-Aranha Longe de Casa, qual é o nome do vilão que usa ilusões?
1: Tempo.
12: É. E agora? Oh, meu Deus! Você esqueceu, deu branco aí, Denner?
14: É.
12: É mistério o nome do vilão, Denner.
1: Ai. Pontuação final.
12: Ah, o importante, Denner, é que tirou o perfect. Fez 10 pontinhos. Quer mandar abraço pra alguém, Denner?
14: Ah, pra minha família aí, pra Bruna e pro Arthur, meus filhos. E só.
12: É isso aí, mano. Boa, boa. Bom trampo aí, Denner. Um abraço.
14: Obrigado, abraço.
12: Valeu. Poxa, poxa. Ó, ainda tem mais edições, você tem chances, hein? Manda o WhatsApp 943-99-9130, põe a hashtag Desafio Rádio Disney e boa sorte. 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
12: É, meu filho. Bom dia pra geral! Bora, turma! Aqui é Rodrigo Campos dentro do seu radinho. Eu tô aqui.

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1: Rádio Disney é tudo BTS. Armors amando. Gente, deixa eu falar uma coisa. Opa! Nosso passageiro 5 estrelas está chamado. Você que é motorista de aplicativo, motorista de táxi, presta atenção. 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Ele está ali na Jurubatuba, estação Jurubatuba, na região do shopping SP Market. Você está nessa região, zona super. Deixa aí 91.3, já fica na sintonia, porque a hora que ele chamar a corrida, entrar no seu carro e flagrar você ouvindo a Rádio Disney, você vai levar na hora voucher de combustível no clima. 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

0: Rádio Disney é tudo, Alicia Keys e Jay-Z.
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2: Fala, meus queridos amigos da Rádio Disney. Pô, tendo o privilégio de dividir com vocês a minha Copa do Mundo. Tá muito legal esse negócio, viu? E uma pergunta: você ainda acha que o Brasil é o país do futebol? Eu ainda acho, tá? Porque só se fala de futebol nesse país, meu Deus. Agora volta os nossos campeonatos, vai ser isso. Arena lotada, meu filho sofrendo lá com o São Paulo dele, fila pra comprar refrigerante no estádio, técnico caindo fora do campo, jogador caindo dentro, inclusive o jogador fica meia hora pra levantar do chão, juiz quase sendo agredido por jogador inconformado, que fica naquelas rodinhas em volta do juiz. Nosso bom e velho futebol brasileiro, né, amigos? E a gente continua lá, né, assistindo, prestigiando, gastando dinheiro com isso, acompanhando todos os jogos, é isso. Por isso a nossa indignação é não ter um time vencedor, pô. Ver a Suíça performar e o Brasil cair cedo é muito frustrante. Eu imagino como é que o Suíço deve ter sofrido, né? Com a saída deles da Copa do Mundo. Posso imaginar aqui. E agora todo mundo revoltado com os jogadores brasileiros saindo de férias e curtindo a vida. Mas o que você imaginava que ia ser? Que eles vão ficar de luto em casa? Enquanto eles trabalhavam lá jogando, a gente ficava de folga no trabalho, não foi isso? Agora chegou a vez deles ficarem de folga. E rico anda de lancha, joga em Las Vegas. O que você esperava? Mesmo saindo cedo, o Brasil embolsou 130 milhões de reais por ter participado da Copa. Deve ter chegado para cada jogador o quê? Uns 3 milhões de reais? Tá bom, né? Já dá para pagar aí o picolé e pagar o condomínio, hein? Já já eu volto. Um abraço e até mais.
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0: Rádio Disney, faltam 6 minutos para o meio-dia.
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7: 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Oi, São Paulo.
8: Vai começar o WhatsApp liberado, Rádio Disney. Horário do almoço, hein? Vou te atender! É tudo!
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7: 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Bora lá, turminha! Meiuca da semana, o WhatsApp já está liberado!
8: Aqui é Rodrigo Campos, dentro do seu radinho de garçom, né? Agora eu viro o seu garçom favorito. É o horário do almoço. Vou servir a galera. Que música você quer ouvir? 943-99-9130. Tá valendo, estamos em clima de férias. Mês de julho é mês de férias, né? E aqui na Rádio Disney nós temos vários rolês pra você aproveitar suas férias. 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Júlio, beleza? O recado tá dado, agora é com você, vamos nessa. Chama o garçom. Alô, boa tarde.
11: Boa tarde, a Disney, sou Verônica Santana, da Zona Norte de São Paulo, e eu quero ouvir Luan Santana.
7: Cê topa, simbora!
8: Bora lá, então!
7: Cê topa!

0: Simone Mendes na Rádio Disney. Tá todo mundo na Rádio Disney.
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3: Boa tarde, Rádio Disney. Sou a Débora aqui de Interlagos.
0: Oi, Dedé.
3: E hoje eu quero muito escutar uma música que eu estou viciada por conta da Rádio Disney, que é Pensamentos Intrusivos do Thiaguinho.
0: Bom demais, né?
3: Então, por favor, garçom, coloca essa aqui pra gente escutar.
0: Claro.
3: Um beijo, Rádio Disney, a rádio que é tudo. Beijo. Um beijo.
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Que música você quer? Chama. Chama o garçom, WhatsApp liberado, Rádio Disney. É o 943-999130. Bom, seguinte, estamos em mês de férias, né? E aí aqui a gente tem uns rolezinhos especiais pra você aproveitar as férias. 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Toda aquela diversão especial pra você curtir com a sua família. 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Então aproveita, tá bom? Você tem até pertinho da 1 da tarde pra pedir música e concorrer esse presentão. 943-999130.

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0: aproveitando, né? Temos vários rolezinhos, o mês de férias. 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Fechou? Demorou? É nóis. 943-99-9130. Horário do almoço. Chama o garçom. Tô aqui para te atender. Alô!
1: Olá, sou da Rádio Disney. Aqui é o William, de Taboão da Serra.
0: Dá o teu papo, William!
1: E hoje eu gostaria de ouvir Jorge Mateus. Toca para nós aí, meu garçom.
0: Demorou.
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0: Pode chamar o garçom. Fala comigo, eu tô aqui servindo a galera no horário do almoço. Tá todo mundo na Rádio Disney, né? Dá até o papo.
3: Oi, Rádio Disney. Aqui é a Manu. Eu queria pedir a música Não Te Esqueci da Ana Castela.
0: Boa.
3: Um beijo, Rádio Disney é tudo.
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0: Então, e hoje tem, hein? Argentina e Inglaterra. Au, au! 16h, quem será que vai pra final contra a Espanha? Quem será? Aliás, vai ser um jogão, porque deixa eu contar uma coisa. Lá na Copa de 86 teve La Mano de Dios do Maradona, né? Um jogo contra a Inglaterra, foi gol, e essa La Mano de Dios é famosa até hoje. Será que vai ter tango ou vai ter Oasis hoje? Por que que a torcida vai cantar? Bom, turma, deixa eu dar um presentão aqui, par de ingressos pra curtir família no parque, né? Com infláveis gigantes, tirolesa e muita diversão pra você curtir com a família. Esses ingressos valem pros finais de semana agora, de julho. Então, quem vai no rolezinho é você, Fábio Eduardo, final do fone 2184. Dale, Fábio! Parabéns, se deu beijão. A gente vai entrar em contato e mandar os ingressos, beleza?
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0: Fechou? Combinado?
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0: Hoje tem mais Copa, hein, fã de esporte? Chegou a hora de conhecer a segunda finalista da Copa do Mundo 2026. Hoje, 16h, a Inglaterra e a Argentina lutam pela vaga na grande final. As seleções se enfrentam novamente em uma Copa depois de 24 anos. De um lado, os ingleses buscam voltar à decisão após baterem na trave em 1990 e 2018. Quase que eu erro aqui. Ai, ai, ai. E do outro lado, tem a atual campeã argentina tentando manter vivo o sonho do bicampeonato consecutivo. E aí, hein? Quem será que ganha? A partida terá transmissão ao vivo da Cazé TV disponível sem custo adicional no Disney Plus, tá? 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
0: 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Boa tarde.
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11: Cada dia mais pessoas chegando. Tá todo mundo na Rádio Disney, né? Eu quero te fazer um convite. Quer escolher a playlist da Rádio Disney? Então é o seguinte, tem trio Rádio Disney. Você vai escolher três músicas que eu vou tocar em sequência pertinho das 2 da tarde. Tem presente, par de ingressos pra curtir Retrocon. Vai rolar nos dias 24, 25 e 26 de julho no Expo Center Transamérica. Você quer curtir? Retrocon é a sua chance. Escolhe três músicas que eu vou tocar em sequência pertinho das 2 da tarde e eu sorteio pra você os ingressos. Essa é a nossa troca. Bora lá, turma! Aqui é Rodrigo Campos, hein? Tô aqui. Eu continuo ao vivo e dentro do seu radinho. É tudo!
12: Mais amor e menos drama, né? Não é melhor? Eu acho.

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1: 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Rádio Disney é tudo, Benson Boone. Ô, gente, mês de julho, a Rádio Disney tá em clima de férias. Estamos em clima de férias. Ô, coisa boa, né? Aproveitar férias. Deixa eu te falar uma coisa. Sexta-feira, agora, dia 17, vai ter uma sessão exclusiva de Moana, o live action de Moana. A gente vai fechar uma sala de cinema só pra ouvinte Rádio Disney pra curtir Moana. Vai ter pipoca, refri, tudo na faixa. Marca Itá, é 9 da noite no Shopping Bourbon. Você quer entrar nesse rolê? É só ficar na cola da Rádio Disney que até a sessão exclusiva, até lá nós vamos sorteando vários ingressos durante a nossa programação. 1h14 em São Paulo. Bora curtir o Cristiano Araújo.
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0: Rádio Disney é tudo, Gracie Abrams. That's true. Ó, gente, já trio Rádio Disney, hein? Escolhe três músicas que eu vou tocar em sequência, pertinho das 2 da tarde, as 3 últimas músicas dessa hora serão as suas. Dá aquela caprichada, tô ansioso pra ver as músicas que você vai escolher, tá valendo um par de ingressos pra curtir Retrocon, vai rolar nos dias 24, 25 e 26 de julho, no Expo Center Transamérica, 943-99-9130. Boa sorte.
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3: Dando sequência na programação da Rádio Disney, aqui com Marco Luque, Together. Sabe o que significa Together? Tamo junto aqui na Rádio Disney. Estamos ansiosos pra pergunta aí, vamos ouvir.
4: Olha a mensagem.
5: Oi, meu nome é Rafaela e a minha pergunta é: como faz pra ter sanidade mental na cidade de São Paulo?
3: Bom, a pergunta tá no ar. Quem vai responder isso pra nós? Gira a roleta.
0: Mustafari.
3: Pronto, Rafaela, sanidade mental e São Paulo não combinam. Eles não andam juntos, não, babá. Todo mundo que tá em São Paulo aqui tá pensando em outra coisa, menos na sanidade mental, entendeu? Todo mundo tá tentando disfarçar a insanidade mental que habita dentro da própria caixa d'água da pessoa. Então, Rafaela, muita calma nessa hora, entendeu? Final de semana, fuja de São Paulo, reconecte, vá pra praia, vá pro mato, vá pra serra. E aí chega o dia da semana, né, babá? Não volte também, né? Pra quê? Ficar vindo pra São Paulo pra perder a sanidade, pai. Fique onde você é sã. Tem uma coisa que ajuda muito, né? Que resolve a sanidade mental de São Paulo, que é o quê? A distância, pai. Quanto mais distante você fica de São Paulo, mais tranquilo você fica, entendeu? Então eu não sei por que você vem, pai. Aqui é Shark Tank, aqui é correria, aqui é dormir pouco, insônia, barulho, ônibus acelerando. Sim, pai, tudo isso é o que me falam, né? Porque eu mesmo tô aqui na rede, aqui na serra. O que mais me incomoda aqui é um beija-flor, e olha que ele nem grita. Mas pronto, babá, conecte aí na Rádio Disney, que tem respostas elucubrantes. Existe essa palavra, né? Elucubrante.
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0: 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Boa tarde.
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2: Bora lá, turma. Boa tarde, galera. Rádio Disney. Robson Guacurizo nasceu nesse momento em Pinheiros. O meu trio Rádio Disney de hoje é Luana Prado, Simone Mendes e Jorge Mateus. Rádio Disney é tudo.
3: Vem comigo, senhor.

0: Jorge Matheus em turma no clima e no ritmo pra fechar o nosso trio Rádio Disney.
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0: Oi, senhor CW. Aô,
2: babão.
0: Aô, babão.
3: Boa tarde. Demais.
0: Boa tarde.
3: Tudo bem?
0: Ele chegou, CW cheguemos. Tá chegando.
3: Cheguemos aqui para animar a sua tarde.
0: Olha só, olha CW aí. Tá chegando aí para animar a tarde da turma. CW, deixa eu dar o presentão da galera aqui, ó. Par de ingressos pro Retrocon, vai ser dias 24, 25 e 26 de julho no Expo Center Transamérica. E quem vai nesse rolê?
3: Quem?
0: É Andressa Silva, final do fone 8002. Olha, Andressa, se deu bem, hein? A gente vai entrar em contato com você e mandar os ingressos. Olha, CW.
3: O quê?
0: Ponto final no Trio Rádio Disney.
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0: Ô, CW.
2: Oi.
0: Antes de sair vazadinho.
2: O que? O chamou.
0: Rolou flagra na que corrida isso? Premiada. Alô.
4: Já dá pra você ficar lá na bota lá.
5: Tô na bota agora.
4: Boa. Não vai ficar mais não, meu irmão. Vou achar é teu. Parabéns,
2: meu querido. Aê, ganhou, lindo. Aê. É, o Walter é seu, meu irmão, parabéns, tamo junto, é isso. Estamos aqui já, 91.3, direto aqui do carro do meu parceiro flagrado de hoje. Fala com a gente.
6: Tamo junto, falei que ia te pegar hoje, meu irmão, eu vim atrás.
2: Muito bom, é isso. Vem junto com a gente, você motorista de aplicativo, você motorista de táxi.
6: Pode acreditar, galera, pode acreditar que o homem existe mesmo.
2: Ai, rapaz, acredita mesmo, hein? Voucher tá na mão dele, pronto, tá feito.
6: Um abraço aí, galera, aí, motorista, vai pra cima que o homem existe, hein? É verdade mesmo.
2: Boa! Tamo junto, hein?
6: A
2: forte
6: abraço. Melhor.
2: Rádio Disney é tudo! Tamo junto.
0: Bom demais.
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E você, já participando com a gente no nosso WhatsApp, fica à vontade. Tá no 943-99-9130. Já que a gente tá nesse clima de férias, eu libero pra você 4 ingressos pra uma sessão exclusiva de Moana, que vai rolar dia 17 no Shopping Bourbon, às 9 da noite, com pipoca e refrigerante.

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DTMF, Alicia Keys, No One, abrindo a sequência com Diego e Vitor Hugo e Tubarões. Gente, fica à vontade, tá? Tô te esperando aqui no nosso WhatsApp, vem pra cá no 943-99-9130. Tô esperando você com presentaço. Tem pra você 4 ingressos pra sessão exclusiva de Moana, que vai rolar dia 17 no Shopping Bourbon, 9 da noite. Pipoca e refrigerante por conta da Rádio Disney. Pra isso, então, já aproveita, manda seus nomes pra cá, ou melhor, o seu nome pra cá, aqui pro nosso WhatsApp. Boa sorte pra você. Se eu fosse você também, já convocava geral, família inteira. São 4 ingressos, cara, que você pode estar levando de uma vez só. Chama todo mundo pra participar e pronto, já era. Fechou? Vamos embora com mais músicas pra você, claro, né? Meiota de semana, de boinha nos 91.3, com Jorge Mateus trazendo seus mistérios. Aumenta o volume por aí.

0: presente pra você, viu? Tem 4 ingressos pra sessão exclusiva de Moana, que vai rolar dia 17 no Shopping Bourbon, às 9 da noite, com pipoca e refrigerante. Você vai ficar de fora dessa, não, né? Chega mais, participa aí que eu tô te esperando. Fechou? Nome completo, corre! É você e mais 3 pessoas aí curtindo o cinemão por conta da Rádio Disney, com esse combo de pipoca e refrigerante que todo mundo gosta, né? Até porque quando você vai assistir um cinema, um filmão, sem pipoca não tem como. Pelo menos eu. Eu prefiro, né? É óbvio, né? Acho que é óbvio, né? Não tem como, cara. Cinema combina com pipoca e aquele refrigerante. E a Rádio Disney dá isso de presente pra você que assistir junto. Moana, live action, que vai rolar dia 17 às 9 da noite no Shopping Bourbon. Fica à vontade, participa que eu tô te esperando por aqui.
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2: Fala, meus amigos da Rádio Disney. A revolta é grande aqui, hein? A CBF lançou um novo filme pra 2030, pra preparação pra Copa 2030, dizendo que a gente tem que ter fé, que a gente tem que acreditar. E, obviamente, os críticos estão arrebentando o filme, falando que isso é marketing puro, que tem muito marketing, mas falta ação de verdade dentro do campo. E eu vou falar uma coisa super importante, eu tenho que concordar com esses caras. Eu trabalho com marketing a vida inteira e antigamente a gente falava que a empresa tinha produto bom, mas não sabia fazer marketing. Hoje em dia o que a gente vê é que as empresas têm um super marketing e falta produto, pô. Hoje em dia tem influenciador, tem Instagram, tem corte, tem gente fazendo, dono da empresa fazendo trenzinho na Times Square, transformando a rotina da empresa deles em novelinha de TikTok. Enfim, isso é importante? Lógico que é, mas produto excelente é mais ainda. Lembro uma vez que o presidente de uma empresa me ligou, uma telefonia, falando que ele precisava aparecer mais, que precisava dar um pump no marketing dele. E eu, justamente naquele momento, estava com um problema na minha linha telefônica, que era da mesma companhia que o tal do presidente. Eu falei para ele: amigo, deixa eu te falar, você precisa corrigir seus problemas técnicos. Você precisa investir nisso antes de ter que fazer marketing. Pensa nisso aí. Inclusive, meu avô já dizia: toma cuidado com gente que fala muito, porque normalmente entrega pouco. É isso. Pensa por aí. Já já eu volto, um abraço e até mais.
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3: 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Boa tarde.
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3: Vamos embora. 2:29, turma. Boa tarde para você que tá aqui nessa quarta-feira, 15 de julho de 2026. Que bom ter você por aqui, viu? Cada vez mais pessoas vindo para cá no 943-9991-30. Tem um presentaço para você que tá de férias aí, curtindo junto com a família, com os filhões, né? Fica à vontade, porque tem quatro ingressos para a sessão exclusiva de Moana, que

0: Rádio Disney é tudo, tem o som de Coldplay chegando por aqui. Dave, Henrique e Juliana abrindo a sequência e você aí no 943-99-9130. Tem 4 ingressos pra sessão exclusiva de Moana. Você tá afim? Chega mais! Boa sorte pra você que a gente continua com a melhor playlist pra sua quarta-feira. Essa manhota de semana, Matheus e Cauã.
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Rádio Dizenha, tudo saindo pra você aqui, ó. O som de Lagoon, seu e só. 12h51, valeu demais todo mundo, cada vez mais pessoas vindo aqui pra Rádio Disney, sempre levando presente. E é presente do bom, pra você levar a família inteira, hein? É você e mais três acompanhantes pra acompanhar aí. Você e mais três acompanhantes pra acompanhar o rolê. Ô, CW. Ai, tem sessão exclusiva, viu, de Moana, que vai rolar dia 17 no Shopping Bourbon, 9 da noite, com pipoca e refrigerante pra você vir no fone 7120, que tá se dando super bem, viu? Vai pra ela, Andressa tá. Marquini, parabéns! Ô, Andressa! A produção vai entrar em contato com você, vai explicar certinho como é que faz pra retirar o seu presente aqui junto com a Rádio Disney, fechou?

0: Gente, Zeneto e Cristiano estão confirmados no Jaguariúna Rodeio Festival 2026. A dupla sobe ao palco no dia 25 de setembro, na mesma noite de Bruno e Marrone. O show vai misturar faixas aí do projeto Vocês e Deus com hits que o público já canta de cor, né? O festival ainda reúne grandes nomes do sertanejo e segue como um dos eventos mais esperados do ano para quem curte música e rodeio. Ariana Grande deixou os fãs ainda mais ansiosos pelo álbum Pitbull, que chega no dia 31 de julho. A cantora liberou prévias a capela das faixas All Will e Freak, além de uma capa alternativa do disco. Pelos trechos, o novo trabalho deve vir aí em um tom mais íntimo, falando de recomeços, relações que ficaram aí pra trás e sentimentos à flor da pele. Mesmo que o mundo acabe... Samuel Rosa completa 60 anos hoje, dia 15 de julho, com uma história que marcou o pop rock nacional. Entre as músicas de sua autoria mais tocadas nos últimos 5 anos estão Resposta, Sutilmente e Vou Deixar, 3 mega hits do Skank. O levantamento do ECAD também aí mostra que Resposta é a canção dele que foi mais regravada, seja no Skank ou em carreira solo. Samuel segue como um dos grandes nomes da música brasileira.
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6: Vamos embora, bora aqui, bora! Chega mais, fica à vontade. Prazer imenso falar com você nesta quarta-feira, CW junto contigo até às 6. É tudo!
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6: Chega mais aqui com presente pra você nessa meia hora. Tá valendo pra você a partir de agora. Pra quem manda nome completo aqui no nosso WhatsApp 943-99-9130. Tem um presente pra você, mais um acompanhante, viu? Pro Retrocon, que é um dos maiores eventos do Brasil voltado pra cultura de videogames clássicos, fliperamas e também consoles antigos. Vai rolar dias 24, 25 e 26 de julho no Expo Center Transamérica. Você que gosta de rolê como esse, chega mais com seu nome completo e boa sorte pra você.
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Sertil Suíte aqui na Rádio Disney. É tudo e você com presente. Tem um par de ingressos pro Retrocon. Tá fim, chega mais com nome completo aqui pro 943-99-9130 e boa sorte pra você. Simbora com o Panda.

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1: Rima Countdown, Panda também com Eu Te Seguro, Roser, tá vendo a quantidade de músicas que você acompanha nessa meiota de semana, a melhor playlist pra você aqui nos 91.3, combinado com um bom presente pra você que curte aí. Retrocon, sabe o que é? É um dos maiores eventos do Brasil voltado para a cultura de videogames clássicos, fliperamas e também de consoles antigos, viu? Vai rolar dias 24, 25 e 26 de julho no Expo Center Transamérica. Férias junto com a Rádio Disney e Retrocon é tudo! Parabéns para você, Finofone 9010 está se dando super bem. Vai para ela, Marina Alva Almeida de Abreu Garcia. Parabéns, querida, tá se dando super bem! Ô, Marinalva, a produção vai entrar em contato com você, vai explicar certinho como é que faz pra retirar o seu presente aqui junto com a Rádio Disney.
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1: Turma, é o seguinte, do tabuleiro pra vida real. O Monopoly, que já foi conhecido aí aqui no Brasil como banco imobiliário, vai virar reality show e com uma bolada no final. Foi aberta a seleção para 12 participantes entrarem nessa disputa que vai misturar estratégia, negociação e muita pressão por um prêmio de 2 milhões de dólares. Tá louco? Tem tudo a ver com o clima que a gente viu na cobertura da Rádio Disney no Diversão Offline, que inclusive você acompanha lá no arroba Rádio Disney Brasil no nosso Instagram. No fim de semana passado, o que você percebeu isso daí, né? O jogo que sai da mesa, ganha outro tamanho e vira experiência. No programa, só leva a grana quem conseguir evitar a falência até o fim. Para entrar, a pessoa precisa mandar um vídeo de um minuto contando quem é, sua estratégia e o que faria com o prêmio. Agora me conta, hein? Você participaria de um jogo real de Monopoly? Hã? Hã?
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1: Rádio Disney 3:32. Boa tarde.
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4: Estamos de volta, 3h36. Boa tarde pra você, tudo bom, gente? Por aqui, CW, tamo junto até as 6. E ó, fica por dentro das promoções. Vai sair um avião logo, logo, hein? É tudo?
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0: Rádio Dizenha, tudo tem o som de Luan Santana, MC Kekel Vingança. Gente, faltando 10 minutinhos para as 4 da tarde. Boa tarde para você que tá aí sintonizado. Você sabe, né? Que por aqui nos 91.3 sempre tem muito presente te esperando por aqui. Inclusive, para você aí que tá sempre atento à nossa programação, a qualquer momento vai sair para você sessão exclusiva de Moana Live Action. Né? Inclusive, é nessa sexta-feira agora. Para você tá levando esse presente, precisa ficar atento. Quando a gente chamar, você chega com a gente e participa, tá bom? É uma sala de cinema só para ouvintes da Rádio Disney com pipoca e refrigerante. É nessa sexta no Bourbon Shopping. A gente separa uma sala de cinema só para ouvinte da Rádio Disney. É muito legal. É uma experiência muito bacana que você precisa estar sempre com a gente, estar com a gente nesse rolê. Então fique atento aqui nos 91.3, porque a qualquer momento esse presente pode acabar saindo para você e você pode se dar super bem.
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3: Dando sequência na programação da Rádio Disney, aqui com Marco Luque, Together. Sabe o que significa Together? Tamo junto aqui na Rádio Disney. Estamos ansiosos pra pergunta aí, vamos ouvir.
4: Olha a mensagem!
5: Oi, meu nome é Rafaela e a minha pergunta é: como faz pra ter sanidade mental na cidade de São Paulo?
3: Bom, a pergunta tá no ar. Quem vai responder isso pra nós? Gira, moleque.
6: Mustafari.
3: Pronto, Rafaela, sanidade mental e São Paulo não combinam. Eles não andam juntos, não, babá. Todo mundo que tá em São Paulo aqui tá pensando em outra coisa, menos na sanidade mental, entendeu? Todo mundo tá tentando disfarçar a insanidade mental que habita dentro da própria caixa d'água da pessoa. Então, Rafaela, muita calma nessa hora, entendeu? Final de semana, fuja de São Paulo, reconecte, vá pra praia, vá pro mato, vá pra serra. E aí chega o dia da semana, né, babá? Não volte também, né? Pra quê? Ficar vindo pra São Paulo pra perder a sanidade, pai. Fique onde você é sã. Tem uma coisa que ajuda muito, né? Que resolve a sanidade mental de São Paulo, que é o quê? A distância, pai. Quanto mais distante você fica de São Paulo, mais tranquilo você fica, entendeu? Então eu não sei por que você vem, pai. Aqui é Shark Tank, aqui é correria, aqui é dormir pouco, insônia, barulho, ônibus acelerando. Sim, pai, tudo isso é o que me falam, né? Porque eu mesmo tô aqui na rede, aqui na serra. O que mais me incomoda aqui é um beija-flor. E olha que ele nem grita. Mas pronto, babá. Conecte aí na Rádio Disney, que tem respostas elucubrantes. Existe essa palavra, né? Elucubrante.
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0: Rádio Disney, faltam 7 minutinhos para as 4.
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6: Vamos embora, bora, guimbora. Tudo bom? Chegamos aqui nessa quarta-feira, meiota de semana, desse dia 15 de julho, meiota do mês.

0: Tem um detalhe, você vai cantar com a sua música predileta, exatamente. Canta aí aqui no nosso WhatsApp, tem par de ingressos pro Família no Parque, válido pros finais de semana de julho. Você tá afim? Chega mais e boa sorte pra você. É tudo!
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0: Billie Eilish chegando por aqui.
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0: Vamos lá, solta a voz.
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3: 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Alô. Quem tá falando aqui é o Alexandre de Vila Maria. E eu queria aquela música da Shakira. Damina, e waka waka, e damina, damina, isso é South Africa. 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
0: É tudo! Damina,
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0: Post Malone, Circles, 4h22. Chega mais com a gente. Cara, fica à vontade, tá 943-9990-130. Eu tenho um presente pra você no final dessa hora. Eu tenho aqui par de ingressos pro Família no Parque. Imagina só, infláveis gigantes, tirolesa, muita diversão pra você curtir com toda a família. Válido somente aí pros finais de semana de julho. Claro, bora aproveitar esse clima de férias pra você participar. Como é que faz pra participar, CW? Simples. Você vai pegar teu smartphone agora, você vai gravar uma mensagem de áudio cantando a sua música predileta aqui pra gente. Canta aí, vai! No 943-9990-130, fica à vontade, participa, mande sua mensagem, no final dessa hora você pode estar levando esse presente pra casa, fechou? Mas vai logo, não vai deixando pra depois não, viu? Outra coisa, rapidinho, 4h23, tem uma horinha mais ou menos ainda pra gente ligar pra você aí. Então, se eu fosse você, que é ligeiro, ligeira, já mandava também a hashtag Desafio Rádio Disney. Vai que...
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0: Gente, nesse momento, no maior campeonato de futebol do mundo, Inglaterra e Argentina estão disputando aí uma vaga na final. 23 minutos do primeiro tempo, 0-0 ainda nesse jogaço, hein? Quem que você acha que vai estar levando essa vantagem para a final? Inglaterra ou Argentina? Deixa aqui no nosso WhatsApp, fechou? Outra coisa, o Corinthians tem acordo verbal aí por Wesley do Al Nassr da Arábia Saudita. O acordo entre as partes é por um empréstimo de uma temporada. Segundo a apuração da ESPN, o Al Nassr já concordou em pagar parte do salário do atacante. Por sua vez, aceitou aí abrir mão de parte também dos seus vencimentos para facilitar a volta ao alvinegro. O Corinthians está otimista, mas só poderá concluir o negócio se conseguir derrubar os dois transfer bans. Um por causa da dívida de 7,7 milhões de reais com o Philadelphia Union e outro por uma multa não paga à FIFA. No Rio de Janeiro, o Botafogo tem negociação avançada aí para contratar o atacante Danilo Pereira, que pertence aí ao Glasgow Rangers da Escócia. O jogador que atuou aí na última temporada na Holanda chegaria por um empréstimo com opção de compra. Além dele, o time carioca também já tem um acordo com os goleiros Gabriel Batista e o Arlenson, e o zagueiro também Lucas Monzon. 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

Simbora, minha turma. Gente, já cantou aqui no nosso WhatsApp? Ainda não? Como assim? 943-99-9130. Tem par de ingressos pro Família no Parque pra você que solta a goela por aqui, viu? Além disso, você sabe, né? Cantou música, ganhou presente final dessa hora. Tem inflável gigante, tem tirolesa, tem muita diversão pra você curtir com toda a família. Válido somente pros finais.

0: Rádio Disney é tudo e o som da Taylor Swift.
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0: Bora, chega mais e solta a voz.
2: 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Toca a Lua Santana e tudo que você quiser. E se você quiser, te dou meu sobrenome.
0: Que isso, hein? Vamos embora, Lua Santana. Tudo que você quiser. 20 para 5 da tarde. Você tá aqui na melhor playlist da sua tarde, viu? Nos 91.3. Chega mais e fica à vontade. Já já sai presente para você que cantou, viu? Vai sair para você par de ingressos pro Família do Parque, válido pros finais de semana de julho. Aumenta o volume por aí.

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0: Sugar Harry Styles chegando por aqui na programação da sua Rádio Disney. Nos 91.3, a sua playlist predileta para esse meio de tarde, hein? Ó, coisa boa, tempo aberto, que delícia. Ainda mais você aí participando também no nosso WhatsApp para levar presente. Par de ingressos para o Família no Parque com inflável gigante, tirolesa, muita diversão para você curtir com toda a família. O par de ingressos é válido somente aí para os finais de semana de julho. Para você que cantou aqui com a gente, parabéns, viu? Fim do fone 7560, tá se dando super bem. Ela, Ellen Silva de Suzano. Parabéns, Ellen! A produção vai entrar em contato com você, vai explicar certinho como é que faz pra retirar o seu presente aqui junto com a Rádio Disney, fechou? Bom, parada é o seguinte, deixa eu te convidar agora pra você chegar aqui no nosso WhatsApp, continuar participando. Tô com ele aberto aqui, inclusive, aqui, ó. Tô de olho. Manda agora a hashtag Desafio Rádio Disney, porque daqui a pouquinho a gente vai ligar pra você, você participa ao vivo comigo respondendo três perguntinhas básicas. básicas. Pra você chegar com a gente e ganhar um prêmio no final da semana, fechou? Boa sorte pra você. Simbora com mais.
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0: Vamos embora, bora aqui, bora! Tudo bom? Muito prazer, gente. CW por aqui, trazendo agora uma playlist que você vai gostar. Inclusive, vai ter que anotar uma posição, hein? É tudo?
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0: Gente, parada é o seguinte. 5:00. Oito melhores da programação. E você aqui no nosso WhatsApp já. No 943-99-9130. Se eu fosse você, eu já mandava o nome completo. Manda aí o nome completo. Isso. Fechou? Beleza. Já manda também a hashtag Desafio Rádio Disney. Isso, pronto. E aí, você tem que ficar atento nas oito melhores, principalmente na primeira posição, porque é a música que você vai ter que anotar e complementar com a sua, com o seu cadastro aqui no nosso WhatsApp, fechou? E daí no final das oito melhores eu libero pra você par de ingressos para o Retrocon, que é um dos maiores eventos do Brasil voltado pra cultura de videogames clássicos, fliperamas e consoles antigos. Que legal! Esse rolê aí vai acontecer nos dias 24, 25 e 26 de julho no Expo Center Transamérica e você pode estar levando esse presente. Então chega mais, fica à vontade e boa sorte pra você.
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0: chegando pra você o som de Black Eyed Peas.
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0: Shut up. Aqui na quinta posição, viu? Gente, parada é o seguinte, você precisa continuar curtindo as oito melhores, porque você que tá aí precisa saber qual é a primeira posição para ganhar presente aqui no 943-99-9130. Chega mais! Tem par de ingressos pro Retrocon, viu? Que vai rolar dias 24, 25 e 26 de julho no Expo Center Transamérica. Você tá afim? Chega mais então, boa sorte para você, manda seu nome completo e também já aproveita, chega aí junto com a hashtag Desafio Rádio Disney.
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1: Vocês precisam admitir alguma coisa.

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1: Matheus e Cauã, Lauana Prado, Alex Aaron fechando aí o pódio com Zenete e Cristiano, cadeira cativa na terceira posição. Pra você que mandou aí a primeira, Matheus e Cauã, Lauana Prado, admita, levou presente, tá? Concorreu a ingressos para a Retrocon, que vai rolar dias 24, 25 e 26 de julho no Expo Center Transamérica. Parabéns pra você aí que participou, mandou o nosso nomezinho bonitinho, fim do fone 8732, tá se dando super bem. Ela, Andressa Sampaio de Moura, parabéns, querida. Andressa, tá se dando super bem, a Andressa. Ô Andressa, a produção vai entrar em contato com você, vai explicar certinho como é que faz pra retirar o seu presente aqui junto com a Rádio Disney nos 91.3. Fechou? Bom, parada é o seguinte, agora você vai mandar a hashtag Desafio Rádio Disney, última chamada, pra eu te ligar já e você participar aqui respondendo ao vivo. Três perguntinhas pra ganhar um prêmio da semana, hein?
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2: Hello, hello. Chegamos aqui no nosso Desafio Rádio Disney com uma única missão: fazer a pontuação máxima. Até porque você que participa com a gente aí e sempre vai tentando responder todas as perguntas, você pode estar ganhando um prêmio legal, inclusive. Essa sexta-feira vale pra você aqui, ó, caixa de som Aiva. Pra quem responde pelo WhatsApp, tem fone AirBuds da Aiva também te esperando por aqui. E hoje estamos com ela, Tiffany. Boa tarde pra você, querida.
5: Boa tarde, Rádio Disney.
2: Tudo bom com você, querida?
5: Tudo bem.
2: Que bom. Ô, Tiffany, você fala de onde, Tiffany?
5: Eu falo de São Paulo, falo do Grajaú.
2: Grajaú. Tá acompanhada aí, ô Tiffany?
5: Tô acompanhando.
2: Quem tá com você aí?
5: Eu tô com a minha irmã Júlia na ligação.
2: Então tá bom, faz o seguinte, ó, fala pra todo mundo te ajudar aí nas pesquisas, beleza?
5: Beleza, bora lá.
2: Bora começar.
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2: Vamos embora, Tiffany. Qual o ano de lançamento do filme As Marvels? 2017 ou 2023?
4: Tempo.
5: 2017.
2: Ai, Tiffany. Tiffany, usa aí o pessoal que tá junto com você
5: eu
2: pra fazer pesquisa.
5: Calma. Oh,
2: tá, calma lá. Tá ouvindo agora?
5: Tô ouvindo melhor.
2: Boa. Vai. Bora lá pra segunda pergunta.
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4: Pergunta 2. Valendo 30 pontos.
2: Presta bastante atenção, Tiffany. Em Toy Story, qual o nome do primeiro dono dos brinquedos?
4: Tempo.
2: Vai, Tiffany. Pelo amor de Deus.
5: Wendy?
2: Ah. Ah. Ufa! Foi! Boa! Acertou!
5: Aê.
2: É isso! Vamos para a próxima pergunta e aí você acertando essa, você fica aí na liderança. Boa sorte para você.
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4: Pergunta 3, valendo 60 pontos.
2: Ó, essa tá fácil, hein? Pelo amor de Deus, ô Tiffany. Presta atenção.
5: Bora.
2: Em Simpsons, qual o nome do pai da família Simpson?
4: Tempo.
2: Aê! Boa, Tiffany! Uhul! Olha, Tiffany, você chegou aí com a sua pontuação boa, viu?
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2: 90 pontos! 90 Uhul! Pontos! Boa, Tiffany! Agora a parada é o seguinte, é torcer bastante pra até sexta-feira ninguém ultrapassar os 90 pontos, fechou?
5: Fechou, então. A caixa já é minha, hein?
2: Ó.
5: Tô torcendo.
2: Boa sorte pra você. Quer mandar beijo, abraço pra alguém?
5: Um beijo pra Júlia, minha irmã.
2: Tá bom. Beijo, querida, pra você. Tudo de bom, viu? Tchau, tchau. Valeu.
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2: E você pode ser o próximo? Já pensou se você faz 100 pontos essa semana que a Tiffany não esteja me ouvindo mais? Manda aí a hashtag Desafio Rádio Disney. Boa sorte. Rádio Disney. É tudo?

Rádio Disney é tudo, tem o som de J.C.D. com Price Tag chegando por aqui. Deixa eu falar um negócio, hein? Que tal ingressos pro Harry Styles, hein? Se eu fosse você, já anotava a hashtag me leva pro show, que já eu explico. Pera aí, calma! Eu sei que bateu ansiedade aí agora, hein? Mas já a gente explica pra você. Enquanto isso, ó, 15 pra 6. A gente continua curtindo a sua playlist predileta.

0: Rádio Disney é tudo, tem o som de Jason Mraz, 93 Million Miles, chegando por aqui pra botar ponto final na minha diária de hoje, né, Gustavo Chan?
1: Acabou sua diária hoje?
0: Acabou minha diária de hoje.
1: Acabou. Tudo bom, querido?
2: E aí, CW, tranquilo?
0: Lembrou do rodízio?
1: Cara, hoje eu lembrei do rodízio, não tomei multa, cheguei mais cedo na rádio, dá tudo certo. Na verdade, mais ou menos certo.
0: Por quê?
1: Por que a Inglaterra tá deixando a Argentina virar o jogo, velho?
0: Nem me fale, acabou de virar.
1: O que tá acontecendo, gente?
0: E é o mesmo roteiro. É o mesmo roteiro. Vocês que estão acompanhando aí o maior campeonato de futebol do mundo, todos os jogos aí de mata-mata da Argentina, foi nos últimos 5 minutos que a Argentina conseguiu virar o jogo e se classificar.
1: Sabe quem é a culpa? Do JG. O JG, ele falou aqui na redação, a Argentina ainda vai virar esse jogo. Vamos todo mundo pegar o JG depois. É.
0: dá-lhe treta aqui na redação, tá louco? Agora, uma coisa que pode dar treta, talvez, mas a gente precisa controlar isso, são ingressos que a gente vai dar pra turma.
1: Agora você veio bem demais, até porque ingressos disputadíssimos. Fiquei sabendo, é um cara que tá vindo no Brasil aí?
0: Será
1: que o pessoal conhece?
0: Será? Será? É só o Harry Styles.
1: Senhoras e senhores, a Rádio Disney tá envolvida nisso?
0: Tá envolvidaça e você pode estar levando esse presente, velho. Eu até falei assim, ó, já anota a hashtag me leva pro show.
1: Legal.
0: Anota essa hashtag.
1: Legal.
0: Porque pra você concorrer, o que você precisa fazer? Tá atento aí com essa hashtag me leva pro show.
1: Fechou.
0: Toda vez que você ouvir Harry Styles aqui nos 91.3, você vai vir aqui pro 943999130 e vai mandar a hashtag me leva pro show.
1: Sensacional.
0: Quanto mais você participa, mais chances você tem de ganhar.
1: Tá aí, gente, o recado tá dado, hein?
0: A partir desse sabadão, viu? Até o dia 23 de julho, todo dia tem ingresso pra você e o resultado sempre sai às 6 na nossa troca de horário.
1: Legal demais. Harry Styles no Brasil e você tem a chance de ir junto com a gente.
0: Então aproveita, cara. Hashtag me leva pro show. É você mais um acompanhante curtindo o showzaço do Harry Styles no dia 24 de julho no Morumbis.
1: Posso dar outra dica?
0: Pode.
1: Fiquei sabendo que tem um post lá no nosso Instagram, arroba Rádio Disney Brasil. Vai lá também.
0: Que isso?
1: Vai lá,
0: falou, Sam!
1: Valeu!
3: 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É tudo!
1: Rádio Disney 5:57, boa tarde.
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tá bom? A gente vai se ajudando por aqui pelo 943-99-9130. Já tô te esperando, inclusive. Quem mandar áudio falando de trânsito concorre a 4 ingressos pra sessão exclusiva do filme de Moana. Só pros ouvintes da Rádio Disney, hein? Manda aí.

0: expandido de São Paulo até 8 horas da noite, viu? Segundo o site da CET, São Paulo tem agora quase 400 quilômetros de congestionamento. Você tá por onde, hein? Manda seu alô pra gente aqui, vai.
1: Boa noite, Rádio Disney. Aqui é o Valdir de Guarulhos. Tô aqui na Paulo Fassini, indo pra casa depois de um trabalho pesado. E o trânsito daquele jeito, tudo parado, só luzinha vermelha.
0: Eita, Andrezão, paciência aí, meu guerreiro.
2: Fala, Gustavo Sam, motorista de aplicativo.
0: Fala
2: um negócio pra você.
0: Fala.
2: Deixa a McLaren em casa, cara, que chama nós, que aí você não toma multa não.
0: Não, hoje eu não tomei multa não, mas a McLaren aqui na Rádio Disney, só quem tem é o Serginho e o Rodrigo Campos, eu não tenho não.
2: Mas fora isso, Radial Leste sendo Radial Leste, essa obra não acaba nunca, bicho.
0: Tá demais,
2: vai,
0: né?
2: Vai acabar tudo, mas essa obra não acaba. Mas fazer o quê, né? Companhia da Rádio Disney, a gente vai que vai, porque Rádio Disney é tudo.
0: Valeu, Julião, vai na boa.
3: Boa noite, Rádio Disney.
0: Boa noite.
3: Voltando aqui pra casa, saindo da Vila Olímpia.
0: Boa.
3: Tem um pouquinho de trânsito aqui na saída da Juscelino, mas tá tranquilo.
0: Boa.
3: Tá dando apenas 18 minutos. E vamos pra cima.
0: Oh.
3: Bota nas promoções aí.
0: 18 minutinhos é tranquilo, hein? Tranquilo. Vai na boa junto com a Rádio Disney. Aqui a gente tem a melhor playlist e as melhores promoções pra você também nos 91.3. Já tem mais, turma.
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14: Fala, meus amigos da Rádio Disney. Olha que legal, acabei de receber aqui um direct de um ouvinte da Rádio Disney dizendo: a gente acostumou a ver as 5 estrelas na camisa. A gente realmente acreditou que era fácil colocar mais uma ali. Eu tive que concordar com ele, porque quem viu Pelé, Garrincha, Ronaldo, Roberto Carlos, realmente acreditou que ganhar uma Copa é fácil. E agora a gente está vendo como é difícil ganhar uma Copa. É muita força física, emocional, é alta performance no máximo. Não tem espaço para 1 milímetro de displicência, pô. É acelerar com o pé embaixo o tempo inteiro sem frear na curva. Os desafios vão aumentando, eu tô vendo cada jogo que passa, não dá nem para respirar. E comparado com o mercado de trabalho, é a mesma coisa. Se você quer ir além, você quer trabalhar alta performance, você quer alçar novos voos mais altos, você precisa estar com o pé embaixo o tempo todo. Hoje em dia tem concorrência, tem falta de margem nos produtos, tem novas tecnologias, tem IA, enfim. Tá tudo deixando pouquíssimo espaço para amadorismo e falta de atenção com as coisas. mas eu vejo muita gente caminhando pro sentido errado, buscando onde não vai ter resultado porque acostumou a fazer tudo sempre igual, querendo achar resultado diferente, fazendo as mesmas coisas que sempre fez. Você precisa mudar sua mente, você precisa renovar suas referências, beber de outras novas fontes, beleza? Fica a dica aí. Gostei da mensagem no direct, hein? Quem quiser, manda mais coisa lá. @marcioflores01 no Instagram. Um abraço e até mais.
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0: fala de trânsito com a gente. Vai na boa.
1: Fala, Gustavo. Oi. Boa noite, Rádio Disney.
0: Boa noite.
1: Sou a Kézia aqui da Zona Sul de São Paulo.
0: Tudo bem, Kézia?
1: Motorista de aplicativo.
0: Tamo junto.
1: Cara, tô aqui pela região da Alvarenga. Vixe, meu, quem mora por aqui, cara,
0: tá
1: esquece. A Alvarenga tá travada.
0: Esquece.
1: Travada. Quem chegou, chegou. Quem não chegou, não vai chegar mais não, hein? É isso aí, Gustavo. Boa noite. Rádio Disney é tudo e, cara, me coloca nesse sorteio da Moana aí, viu?
0: Já tá concorrendo, Kézia. Obrigado pelo seu áudio. Tamo junto, vai na boa.
2: Boa noite, Rádio Disney.
0: Opa!
2: Felipe aqui da Zona Norte.
0: E aí, Felipe?
2: Subindo aqui a Luz do Montvilares.
0: Como tá aí?
2: Próxima parada inglesa. Geralmente aqui é tudo parado. Hoje tá tranquilo, hein?
0: Ah, que
2: hoje
0: bom.
2: Tá sem trânsito. A ladeira tá fluindo. Boa noite, Rádio Disney. Moana, quero assistir, hein?
0: Tá todo mundo querendo na sessão exclusiva, né?
3: Fala, Gustavo Santos!
0: Ô, Renato!
3: Marginal Pinheiros, aqui perto da Posto Morumbi.
0: Como que tá aí, Renato?
3: Travadaça.
0: Para que tá desse jeito.
3: Que férias que é essa? Que férias que é essa? Rádio Disney é tudo!
0: Valeu, tamo junto! É, tem algumas regiões que não dá pra fugir, gente. É férias, não adianta.

que ganhou! Tarsila! Final do Fone 1060! Ganhou presentão, hein? 4 ingressos, vai levar sua turma toda pra assistir um filmão no cinema. Nossa equipe vai entrar em contato com você, tá bom? Gente! Bom, é o seguinte, quarta-feira, hoje teve sim jogo no maior campeonato de futebol do mundo. Aliás, que jogo, hein? A Argentina contra a Inglaterra. Inglaterra ganhando o jogo praticamente até os 40 do segundo tempo, quando a Argentina decide empatar e virou o jogo. Ou seja,

palpite de quais seriam as duas seleções que iriam se enfrentar na grande final. O que, que você concorria com isso? A uma Smart TV de 85 polegadas. Hoje é muito grande, né? 85 polegadas, eu não sei nem o tamanho que é isso, não sei nem que tamanho de parede precisa ter pra ter uma televisão dessa. Talvez mais ou menos igual um telão que tem aqui atrás de mim. Talvez seja isso, mas agora chegou o momento da gente descobrir quem que é a pessoa sortuda que tá levando essa Smart TV. E ó, a gente vai levar a Smart TV lá na casa da pessoa, viu? A equipe da Rádio Disney vai entregar bonitinho lá na casa dela pra ela assistir a final, Argentina e Espanha. Vamos lá! Senhoras e senhores, vamos dar os parabéns pra ela! Carla Moreira Rodrigues dos Santos!

0: Tá aí, ó. Sortuda, hein, mulher? Sortuda. Depois manda uns números pra mim aí, viu?
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2: Rádio Disney 6:58, boa noite.
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24: Dando sequência na programação da Rádio Disney, aqui com Marco Luque, Together. Sabe o que significa Together? Tamo junto aqui na Rádio Disney. Estamos ansiosos pra pergunta aí, vamos ouvir.
5: Olha a mensagem.
20: Oi, meu nome é Rafaela e a minha pergunta é: como faz pra ter sanidade mental na cidade de São Paulo?
21: Bom, a pergunta tá no ar. Quem vai responder isso pra nós? Gira, moleque.
22: Mustafari.
21: Pronto, Rafaela, sanidade mental e São Paulo não combinam. Eles não andam juntos, não, babá. Todo mundo que tá em São Paulo aqui tá pensando em outra coisa, menos na sanidade mental, entendeu? Todo mundo tá tentando disfarçar a insanidade mental que habita dentro da própria caixa d'água da pessoa. Então, Rafaela, muita calma nessa hora, entendeu? Final de semana, fuja de São Paulo, reconecte, vá pra praia, vá pro mato, vá pra serra. E aí chega o dia da semana, né, babá? Não volte também, né? Pra quê? Ficar vindo pra São Paulo pra perder a sanidade, pai. Fique onde você é sã. Tem uma coisa que ajuda muito, né? Que resolve a sanidade mental de São Paulo, que é o quê? A distância, pai. Quanto mais distante você fica de São Paulo, mais tranquilo você fica, entendeu? Então eu não sei por que você vem, pai. Aqui é Shark Tank, aqui é correria, aqui é dormir pouco, insônia, barulho, ônibus acelerando. Sim, pai, tudo isso é o que me falam, né? Porque eu mesmo tô aqui na rede, aqui no, na serra. O que mais me incomoda aqui é um beija-flor. E olha que ele nem grita. Mas pronto, babá. Conecte aí na Rádio Disney, que tem respostas elucubrantes. Existe essa palavra, né? Elucubrantes.
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26: 7:04 agora, estamos de volta com a melhor companhia de todas. Suas músicas favoritas, você encontra tudo aqui, ó, na playlist dos 91.3. Simbora, gente. 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É tudo.
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26: Ó, uma seleção de músicas pensada pra você, hein? Se liga, nessa hora aqui, você vai curtir meia hora diretaço. Sem nenhum intervalo, sem nenhuma interrupção. Suas músicas favoritas. Já dê uma olhada e vai rolar de tudo. Aumenta o volume. Tá no ar o Expresso Rádio Disney.
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0: 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Inclusive, falou de tudo que eu falei pra você que ia rolar, hein? Sertanejo, pagode, pop, internacional. Essa é a playlist da Rádio Disney te fazendo companhia em todos os momentos da sua vida. Tamo junto.
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0: E o Corinthians tem acordo verbal por Wesley, do Al Nassr, da Arábia Saudita. O acordo entre as partes é por um empréstimo de uma temporada. Segundo a apuração da ESPN, o Al Nassr já concordou em pagar parte do salário do atacante, que por sua vez aceitou abrir mão de parte dos seus vencimentos para facilitar a volta ao alvinegro. O Corinthians está otimista, mas só poderá concluir o negócio se conseguir, né, derrubar aí os dois transfer bans. Um por causa da dívida de 7,7 milhões de reais com o Philadelphia Union e outro por uma multa não paga à FIFA. 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

0: temos o resultado de quem acertou esse palpite. Ela acreditou que seria essa a final. Seria Espanha contra a Argentina. E tá levando aí a Smart TV de 85 polegadas. A nossa ouvinte, a Carla Moreira Rodrigues dos Santos, que ganhou! Aê, Carla! O final do fone da Carla é o 6917. A gente já até ligou pra Carla, não acreditou. A reação dela falou assim, como assim? Deu tudo certo, acertou o palpite. E agora a equipe da Rádio Disney vai lá na casa dela. A gente vai entregar essa Smart TV gigante de 85 polegadas pra ela assistir a final do Mundial em grande estilo. Da hora demais, né? 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

9130, mandou? Já coloco você aqui na promoção e no finalzinho da hora a gente descobre quem é o sortudo ou a sortuda, pode ser? 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
6: 8h29.

0: por aqui. E ele não está sozinho. Dua Lipa, Shakira, Bruno Mars e Ed Sheeran também já mostraram que curte o quitute mineiro. Mais do que o lanche, o pão de queijo virou uma daquelas experiências brasileiras que conquistam qualquer visita, né? Inclusive, falando em Harry Styles, se liga aí, sábado agora, a partir desse sábado, assim que você ouvir a música do Harry Styles na playlist da Rádio Disney, você vai mandar a hashtag me leva pro show. Quem sabe a Rádio Disney não leva você com acompanhante pra curtir o show do Harry Styles aqui em São Paulo, hein? E ó, Giana vai viver um momento especial na carreira. A cantora paranaense foi escolhida para abrir o primeiro show solo de Zayn no Brasil, em São Paulo, no dia 10 de outubro. Fã do artista desde a época do One Direction, ela diz que o convite fecha o ciclo e tem um peso emocional enorme. A apresentação também marca mais um passo importante na turnê que leva a Giana pelo país nesse ano.
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